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0: Obrigado pela sua companhia. Estamos juntos e curtindo as emoções desta segunda-feira, 3 de julho de 2026. Estamos ao vivo em FM 93,3. É o seguinte, já já a gente volta com muito mais no Top Hits. 93,
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0: Agora são 9 e 7, já de volta. Quem abre esta segunda hora aqui no Top Hits são eles. Charlie Brown Jr., Proibida Pra Mim.

0: 93FM, a Rádio Que Show, Top Hits aqui, o desfile das melhores da nossa programação campeã, ó. Pra fechar tem ele, o Silva, né, com excelente A Cor é Rosa, né? Jamiroquai, 7 Days in Sunny June, Ellen Good, Love Me Like You Do. Elas, Maiara e Maraísa, A Culpa é Nossa. Tivemos também Nick Cannon, I Promise Myself. Skrillex and Diplo, Mind. Começando com Charlie Brown Jr., Proibida Pra Mim, tá certo? São 9h32, eu volto já trazendo Janis Love e Jezebel, mais um grande clássico, uma grande lembrança. Tudo isso daqui a pouquinho. 9h32, até já.
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2: 9h33.

93 FM, a Rádio Que Show, Top Hits, são as melhores, fechando com a Orquestral de Dark e o seu grande sucesso, If You Leave Me Now, If You Leave, né? Faz parte da trilha sonora do filme, A Garota de Rosa Choca, assistiu o filme, é muito legal, tá? Tivemos também ela, Zélia Duncan, cantora, compositora, instrumentista e ex-locutora também, né? Me revelar. Passou por aqui Tears for Fears com a excelente Good Night Songs. Os caras estão planejando uma turnê mundial e com passagem pelo Brasil, né? E com certeza vão anunciar o fim da banda em definitivo, que eu acho uma lástima. Aqui eles passaram com a ótima Good Night Song. Tivemos Imagine Dragons, Breaker, ainda heróis da resistência do Blade Corpo. Ela, Paulo Fernandes, bloqueia meu zap, começando com Ginny Love's Jezebel Desire. Obrigado pela sua companhia, um forte abraço, bom começo de semana para todos nós. Continue com a gente até amanhã, mas não saia daí. Top Hits continua com ela, Julia Max, aqui na programação campeã da 93 FM, a rádio que é show.

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2: 10 e 2.
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2: 10 e 3.

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1: Bom demais da conta, começando aqui, onde quer que esteja, fique à vontade, você está em sintonia da 93 e nós vamos fazer um clima gostoso para você começar o dia aí, ó, com um sorriso no rosto, de bem com a vida, bastante alegria e felicidade, de uma forma bem positiva. Tá legal assim? Bom dia!
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1: 5 e 4.
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1: 5 e 4.

0: pouco.
1: Muito obrigado. Valeu, gente.
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3: 5 e 9.

0: Aqui você ouve a música sertaneja que toca você. O clima gostoso de um novo dia. Seja bem-vindo ao nosso som. É um sertanejo bom demais da conta no ar. Acorda, levanta, tá na hora. Vamos em frente, gente.
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0: 5 horas e 12 minutos.

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1: 5:19.
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1: 5:27.
2: Vamos assim, ó.
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0: 5:30.
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0: Companheiro é companheiro. 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

0: Esse é o som sertanejo da sua manhã, no seu rádio, no clima legal de um novo dia. Acorda, levanta, tá na hora. Bom dia, Barbacena. Bom dia, região. Vamos em frente, gente.
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0: 5:33.

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1: Faltam 18 minutos para 6. Sintonia, alegria, no clima de um novo dia. Bom demais da conta no ar, é bom mesmo, bem mineirês, tá legal? Assim, é o produtor rural trabalhando, se ligando na gente, o nosso amigo aí é da lavoura, do sítio, os retireiros, os nossos heróis do campo, os agricultores, aquele abraço. Padeiros também estão na luta, né? A turma das padarias. Essa galera levanta cedaço, antes de muitas outras pessoas. Muitos motoristas também já circulando, muita gente nos dando aquela carona, outros levantando. Espreguiçando, a senhora preparando o cafezinho e vai lá, né? Vai chamar a turma, puxa o cobertor lá, senão não levanta não. A melhor hora da cama é agora. A hora é agora, o dia é hoje, o momento é já. Vamos em frente, tá na hora. Sintonia no Astral Legal com mais música.

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1: Faltando 14 minutos para 6.
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1: Faltando 14 minutos para 6.
2: 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Companheiro é companheiro, né? 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

0: Obrigado, obrigado.
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2: Faltando 6 minutos para 6.
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4: 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Piscou, chegou!

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2: 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Terça-feira, oração de gratidão no ar. 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
2: Independente de sua cor, sexo ou classe social, una seu coração ao nosso. Vamos elevar nosso pensamento aos céus, a Deus, lá em cima. E agradecer pelo pão, pelo chão, o trabalho, a família, os sonhos que nos alimentam. A saúde é a nossa maior riqueza. Essa é a hora que o sertanejo tira o chapéu, ergue as mãos aos céus e agradece a Deus por mais um dia. Vamos juntos, neste instante. O dia já clareou lá fora, a luz é a sombra de Deus. E Deus é justo, jamais colocaria no coração de alguém que Ele ama, um sonho sem também colocar a capacidade de realizá-lo. Mas a parte dele já está feita. Ele disse: vá, eu sou contigo, não temas. Portanto, se é limpo, se é lícito, se é honesto, continue tocando em frente. Siga assim. Por mais difícil que possa ser ou parecer, siga tocando em frente. Na hora certa vai dar tudo certo. Vamos juntos.

rezar por nós, por nossos filhos e filhos dos nossos filhos. A oração que Jesus nos ensinou, e que nesse dia o Espírito Santo ilumine o nosso falar, o nosso agir e até mesmo o nosso calar. Que o Senhor nos conceda a sua graça, força, sabedoria, luz, seja nosso escudo e fortaleza. E que Jesus caminhe conosco. Se preciso for, faça como aconteceu naquela história, naquela parábola, que tem muito a nos ensinar. Que Ele carregue-nos em seus braços. E mesmo que a gente não entenda sobre aquelas pegadas na areia, que são as dele nos carregando em seu colo, que a gente tenha essa graça, essa bênção, essa proteção e essa paz. Pai nosso que estais nos céus, santificado seja o vosso nome. Venha a nós o vosso reino, seja feita a tua vontade, assim na terra como no céu. O pão nosso de cada dia nos dai hoje. Perdoai as nossas ofensas, assim como nós perdoamos a quem tem nos ofendido. E não nos deixeis cair em tentação, mas livrai-nos de todo o mal. Pois teu é o reino, o poder e a glória para sempre. Amém.

0: Oração de gratidão no ar, no astral legal de sol amanhã. Bom dia você aí do outro lado do rádio. Bom dia a turma das comitivas das cavalgadas, o pessoal que compareceu com a gente no final de semana, obrigado, tá bom? Alô turma aí da comitiva Ponto de Encontro, o Jarbas, tá ligado? É, o Canarinho de Bertioga também, grande figura. Bom dia aí, Tifleco e a turma de Barroso. Avisa que eu cheguei, o nome da comitiva, né? A turma falou que reza junto com a gente.
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0: 6 e 7.
1: Você

Vivendo um dia de cada vez, nós seguimos tocando em frente, porque cada dia mais é um dia menos. Emoções da terça-feira, vamos que vamos. Olha aí, dia 14 de julho de 2026. É dia para você fazer, acontecer, acreditar nos sonhos, ir em frente, seja do bem, semeie o bem sempre. Até porque quem pisa nos outros tropeça na vida, e você sabe que isso não vale a pena, né? Observe você ver o que, que vai acontecer. Aí tem gente que fala assim, eu não sei por que está acontecendo isso. É só olhar para trás. Vamos que vamos, a gente colhe o que a gente planta, acreditando ou não. É a lei da semeadura. Olha a música no ar, olha o clima para você que já está no trabalho, no batente, tem muita gente.

0: E também Chitão e Xaró, Hugo e Alex. Você ouviu Bruna Viola, Bruno e Barreto, Quem É Que Não Gosta? E muito mais música no seu rádio, na sua manhã. 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Olha a hora, 6h15. De manhã o relógio vai girando. Ei, turma do fonezinho de ouvido. Hoje é dia universal da liberdade de expressão. É dia da queda da Bastilha. O santo é São Camilo de Leles. Você conferindo comigo dia 14 de julho. É, a lua é nova, tá bom? Lua nova, entrando na fase nova. É o 195º dia do ano. Faltam 170 para acabar. Estamos mais para lá do que para cá. Tá entendendo o que eu tô falando? É, no sentido amplo da palavra. Então, viva intensamente o momento presente. É, nessa data, em 1789... populares organizaram uma revolta e derrubaram a Bastilha em Paris, dando início à Revolução Francesa. Pois é, quando o povo quer, se une e aí faz e acontece, né? Ninguém segura. 1909 foi inaugurado o Teatro Municipal do Rio de Janeiro, avançando no tempo, chegando agora em 1951. Nessa data, a rede americana de TV transmitiu o primeiro programa esportivo em cores. Foi uma corrida de cavalos. Está registrado também que nessa data, em 1995, aí nós já fomos testemunhas, né, oculares dessa história. Foi lançado o formato de áudio MP3. Nós acompanhamos daí pra cá a grande revolução. Revolução tecnológica. 1998, morreu Richard McDonald, empresário norte-americano que criou a rede de restaurantes McDonald's, é a maior rede do mundo. Alguns acontecimentos registrados, mas hoje você é o protagonista do seu tempo.
1: Olá!
0: Alô, turma nos postos de gasolina, os frentistas, radinhos ligados, falando e cantando, Barbacena e região, acordando, levantando. É a 93, a rádio de Barbacena para Barbacena e região. É gente da gente no ar com você, às 6h17.

0: Os Tomés, essa aí é legal, né? É a música dos Eucaliptos. É interessante, a turma é criativa. Os Gargantas de Ouro e o Brinco de Ouro. Você está na rádio, que é show. Esse é o nosso tradicional Encontro Sertanejo. Bom demais da conta, quase 20 anos no ar. Abraço a turma também ligada com a gente aí. O pessoal que teve no Encontro de Violeiros na Colônia nesse fim de semana. Teve cantando, teve prestigiando, né? O grande público, né? A comunidade da Colônia. O pessoal da Cavalgada domingo também. As meninas que desfilaram, tá certo? Muito obrigado a todos, parabéns, parabéns, realmente é muito bacana. É, eu quero lembrar o seguinte, essa semana estaremos na festa em Paiva, aí é a exposição agropecuária, e o destaque é para sexta-feira o show de Michel Teló, a entrada franca, tá bom? Na exposição de Paiva, Michel Teló, próxima sexta-feira agora. Na semana que vem estarei com os amigos aí de volta a Santana do Grambel, aí é a festa da padroeira, né? É de São Joaquim e Santana, Santana, né? Os patronos aí dos avós, já é tradicional, tem carro de boi, tem muita coisa, né? Alex Ronaldo vai cantar lá, né? Aquele que era do bonde sertanejo, é um forrozão muito legal. Alex Ronaldo, Frank Aguiar também vai, tô sabendo aqui. Ah, depois eu passo a programação legal. Por falar em Alex Ronaldo, vamos rolar uma música dele aqui na sequência. Primeiro deixa eu rolar o Otávio Augusto e Gabriel.
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0: Legal, né? A música sertaneja acordando Barbacena e região de Bem com a Vida.
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1: 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Valeu! Bom dia, Verdinho. Verdinho também tá ligado, né? Verdinho é uma figuraça, né? Ah, o cigano motorista. Esse aí é ouvinte nosso de todas as manhãs há muitos anos. Tá certo, moçada. Aquele abraço também, Valtinho, tá ligado, nos costas. O Silvio, Silverano, no restaurante aí, em Correio de Almeida, Parada dos Caminhoneiros. Alô, caminhoneiros, obrigado pela carona. Tá chegando o Minuto Agro, Valdir Barbosa, notícia que interessa ao compadre e à comadre. 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Olha a hora, 6h34, confere aí.
2: Itatiaia Agro. Enquanto nos Estados Unidos, representantes de vários setores do agro discutem taxas exigidas pelo presidente Donald Trump, por aqui o governo federal segue reticente quanto à tão anunciada renegociação de dívidas dos produtores rurais atingidos pelo clima adverso nos últimos 4 anos. O governo tem um plano com juros mais altos dos que os pretendidos pela Frente Parlamentar da Agropecuária, além de propor menos tempo para pagamento. Agora fica a pergunta: com qual coragem os agropecuaristas que estão despreparados financeiramente vão se arriscar no plantio da nova safra? Conseguirão aprovar cadastro nos bancos? Hoje a regra das agências financiadoras mudou. Pouco se observa se o agricultor cumpriu com o pagamento de seus empréstimos. Atualmente, o importante no cadastro é a condição futura de cada cliente. E o seguro rural? Pouca conversa a respeito por parte do executivo, mesmo com o El Niño anunciando que vai chegar jogando pesado. Para exemplificar como o seguro é importante, lá vem o trigo, que vai ter a maior importação da história. E é a Conab, órgão oficial do governo, que anuncia. Vamos ter que correr atrás do presidente Javier Milei para buscar trigo na Argentina. E o trigo está ganhando preço no mercado internacional. E por que isso acontece? Onde se produz mais trigo no Brasil, Rio Grande do Sul, boa parte dos produtores não tem dinheiro para plantar e outros não querem se arriscar. A consequência vai cair sobre o pãozinho, o pão de queijo que você está comendo agora e também sobre o macarrão que a dona de casa vai preparar para o almoço. E mais um rápido lembrete. A guerra Estados Unidos e Irã recomeçou. O Estreito de Hormuz está bloqueado. Em poucas horas o petróleo subiu e os fertilizantes. Itatiaia Agro, Valdir Barbosa.
1: Gente, que coisa, não tem notícia boa não. Só notícia ruim. Dá pra falar em notícia, daqui a pouco tem informação, né? O pessoal tá chegando aqui, o Thiago já tá chegando, os redatores.

Aí o chapeludo aí, ó. E o Negro Solimões, Nando Morena, a turma das Cavalgadas, aquele abraço especialmente. Alô, Lidiane. A Lidiane ouve a gente em Barroso, estava na Cavalgada aqui em Barbacena. Falou que o pai dela também se liga de montão no nosso Bom Demais da Conta, lá na Quintanilha, em Barroso. E esse som é o som preferido aí do Show Luiz. Quintanilha, Barroso, Lidiane, seu pai Luiz, ligados com a gente. E obrigado, pessoal de Barroso, que compareceu aí na nossa cavalgada, né? Na cavalgada da Colônia. Foi sensacional. Todo encontro, né? Cada momento, né? Os artistas da cidade, da região, muita gente que nunca tinha subido no palco ou dificilmente tem oportunidade, estavam com a gente. Artistas consagrados da música raiz. É, a proposta, muito forró, a turma é animada, hein? Ainda mais no domingo, a turma da cavalgada, o pessoal só pensa em dançar. Não pode parar não, senão eles, oh, mais forró, eles pedem mais. Tá certo, vamos que vamos em frente. Turma aí da comitiva, os meninos da pecuária, o Silvano falou que eles estarão realizando dias 17 e 18, né? Cavalgada no Pombal. Tá certo, o Elton Pereira estará lá e a turma todinha também. 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É... Grupo Zelo, gente, hoje não temos atualização aqui do obituário, mas tudo bem, fica o nosso recado, o nosso registro e fique você atento com relação a isso. Por favor, pense com carinho, tá bom? É preciso ter zelo. 6h48. Vamos falar sobre as coisas da vida?

De repente, tudo vai ficando tão simples que assusta. A gente vai perdendo as necessidades, vai reduzindo a bagagem. As opiniões dos outros são realmente dos outros. E mesmo que sejam sobre nós, não tem importância. Vamos abrindo mão das certezas, pois já não temos certeza de nada. E isso não faz a menor falta. Paramos de julgar, pois já não existe certo ou errado, e sim a vida que cada um escolheu experimentar. Por fim, entendemos que tudo o que importa é ter paz e sossego, é viver sem medo, é fazer o que alegra o coração naquele momento. Isso é experiência de vida.

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1: A música, a poesia, o romantismo na sua manhã, os nonatos, o nós por dois eus. E rolou uma mensagem especial para você pensar sobre as coisas da vida. Já já, saudade a gente mata. 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
6: música. Vamos, gente. Sertaneja. Um dia lindo de espera lá fora. 93. Viva a nossa velha e boa rotina. Para pra você ver, hein? É bom demais da conta, não é? Tá tudo normal. Ainda que repetitivo, mas deixa rolar. Terça-feira tá aí, 14 de julho, 2026. 93, a rádio que é show. Barbacena, Minas. 93, a rádio que é show. 7 horas em ponto. Recordar é preciso, um momento especial para você viajar no tempo comigo e, é claro, é trazendo emoções que marcaram. Vamos começar hoje com uma saudade do ano de 2014. Isso mesmo, como o tempo passa. É, no ano de 2014, esse rapaz surgiu, certo? É, já com a força da internet, a tal da viralização. Postou um vídeo, estava na obra, trabalhando. É servente de pedreiro. Aí que gostava de cantar Eduardo Costa, né? Gravaram ele cantando, postou, o negócio foi normal até então. Quando viu, Eduardo Costa chegou até ele esse vídeo. E aí o negócio ganhou uma proporção que ele resolveu ganhar uma força extra. E tornou-se conhecido no Brasil inteiro. O nome do garoto, Léo Nascimento. Não é tão garoto assim, mas tá entendendo o que eu tô falando. E essa foi a música que ele apresentou ao Brasil depois de ficar famoso.

0: Rio Negro, Solimões, Amor Desencontrado, César Menotti, Fabiano, Esperando na Janela e Tatuagem com Léo Nascimento e Eduardo Costa. Nós contamos brevemente a história, né? Como surgiu esse cara, esse Léo Nascimento. Ele viralizou na época, em 2014, com um vídeo que seus colegas gravaram na obra, né? Onde ele trabalhava, né? Como servente de pedreiro. Muita gente falou que ele era pedreiro, mas era servente. Mas se bem que isso aí é irrelevante a essa altura do campeonato. Mas só para entender, né? Porque depois vem florindo, né? A narrativa, a história, até para chegar onde pretende se chegar. E aí lançaram ele junto com o Eduardo Costa cantando. E um fato curioso também, né? Quando a gente lembra da história do Eduardo Costa, no começo ele enfrentou muita dificuldade, porque muita gente o comparava a Zezé de Camargo, né? E a voz e tudo mais. E diziam que estava imitando. E aí surgiu várias polêmicas na ocasião. E ele várias vezes falou: não, é o meu estilo, é o meu jeito. E conseguiu se firmar. E hoje, quando a gente ouve um e ouve o outro, a gente consegue diferenciar numa boa. E por falar em Eduardo Costa, teve um rapaz lá no Encontro de Violeiros, sábado à noite, que cantou uma música do Eduardo Costa, que todo mundo ficou parado olhando, né? Foi, né, no intervalo do desfile, né? O Gilber Carvalho, não é isso? E cantou Eduardo Costa assim, de uma forma impressionante, né? Todo mundo falou assim: mas que voz, hein? Impressionante. O Encontro de Violeiros, é isso. Surpreender a turma. 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
0: 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Saudade, a gente mata. Bom dia, turma do trânsito. Alô, você preparando aquele cafezinho. Quem tá aí rodando a canequinha de café, fitando o olhar no horizonte e pensando sobre as coisas da vida. Aí ouve uma música dessa e fala: isso me dá uma saudade. Vamos recordar.

Tá aí mais uma que você curte, nosso momento de saudade a gente mata. Essa dupla fez muito sucesso, né, uns 10, 15 anos atrás, né, quantas e quantas duplas e artistas, né, iniciaram, pararam, né, não existem mais, e principalmente ao longo desses últimos anos a gente tem observado isso, porque a gente que está vivenciando mais toda essa trajetória de muita gente, a gente nota, né, por exemplo, essa dupla aí é aquela dupla também do Beber, Cair e Levantar, né, André e Adriano. E aí você ouviu Vira e Mexe, que é um forrozão, foi gravado pelo Bonde do Forró. Esse forró também, quando toca hoje, qualquer lugar que toca, todo mundo não resiste e dana dançar, é desse jeito. E a vida segue, o tempo não para, né? 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
1: Olá, olá, bom dia. Voltamos, hein? Com mais som, mais música. Acordando a cidade e a região de bem com a vida. 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Daqui a pouquinho tem notícia, daqui a pouquinho informação. Turma da Odonto Company também de pé com a gente na atividade, né, doutor André? Aquele abraço. Galera da Emerson Car. 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

0: O seu cafezinho da manhã com gostinho de saudade. O grande amor da minha vida, Jean Giovanni. Rick Renner, Paixão de Peão. Daniel, Eu Sem Você. É música sertaneja pra quem gosta de música sertaneja. Olha a hora, olha a hora.
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0: Emerson Carr e a hora, 7h39, na rádio que é show. Daqui a pouco tem notícia, ok? 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Valeu!

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A saudade é uma estrada longa, é bom demais da conta. 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

0: Pausa na sequência musical. 7:45 é hora de notícia e informação no seu rádio. Junto comigo no estúdio, Thiago Rossi. Bom dia.
1: Bom dia, Vandeir. Bom dia para você, amigo e amiga ouvinte, que escolheu ficar bem informado com a 93 FM pelo seu rádio e também ao vivo pelo YouTube 93 FMBQ, com imagens do nosso estúdio e dele, que não precisa de receita, mas é sempre um colírio para os nossos olhos. Vandeir
0: Antunes. Você tá com vozeirão hoje?
1: Meu sonho é ser o Cid Moreira.
0: Tá bom, vai lá.
1: Olha, gente, está começando mais um Bom Dia 93, com apoio de Metrave, referência em segurança e saúde do trabalho em Barbacena e toda a região. 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
1: No Jardim do Globo.
0: Aqui em frente à delegacia.
1: Exatamente, apareceu uma tag ali na frente do texto. 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Metrabe e Clínica Caio apresentam o Bom Dia 93, o primeiro jornal de Barbacena, nesta terça-feira, dia 14 de julho, dia do propagandista de laboratório, dia da liberdade de pensamento, dia de São Camilo, dia do engenheiro de agricultura, dia do administrador hospitalar, dia internacional das pessoas não binárias, dia internacional de conscientização sobre tubarões e dia de me receitar um chazinho ou uma pastilha.
0: Pois é, tem que dar um jeito nisso aí.
1: Pois é.
0: Vamos conferir aqui o dólar comercial abrindo hoje a cotação de R$5,13. Segue assim mais estável, né? Sem muitas oscilações. Arroba do Boi Gordo, por outro lado, segue com tendência de queda. Exalc B3 informando que hoje está começando o dia a R$324,60. Centavos. Dia de sol, algumas nuvens, aliás, uma manhã linda te espera lá fora para você fazer e acontecer. Não há previsão de chuva. Climatempo.com informando que a máxima hoje chegou na região na casa dos 9 graus e podemos chegar na máxima na casa dos 17 graus, ou seja, um dia mais friozinho, segundo informações meteorológicas, é inverno brasileiro.
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1: O Instituto Iverte está com inscrições abertas para a Oficina de Arte Circense, atividade gratuita voltada para crianças que desejam conhecer o universo do circo por meio de brincadeiras, expressão corporal, criatividade e muita diversão. As aulas acontecem todas as sextas-feiras, das 17h30 às 18h30, na Associação Comunitária Nossa Senhora de Fátima, localizada na rua Antônio Milagres, número 33, no bairro do Carmo. A oficina é ministrada pela professora Luciana Oliveira. As inscrições são gratuitas e podem ser realizadas diretamente no local com a professora antes do início das aulas. De acordo com a organização, a proposta da oficina é proporcionar às crianças um ambiente de aprendizado lúdico, incentivando a imaginação, a socialização, o desenvolvimento corporal e a expressão artística por meio das práticas circenses. A iniciativa busca oferecer uma experiência enriquecedora, repleta de descobertas e momentos de diversão para os participantes.
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0: A Prefeitura de Alfredo Vasconcelos, em parceria com a Casa da Cultura, realiza no próximo dia 18 de julho, de 9 da manhã até às 17 horas, um curso de capacitação em gastronomia voltado à produção de geleias, compotas e doces zero açúcar, zero lactose e diet. A capacitação será realizada no Jardim de Infância Irineu Bianchetti e tem como objetivo valorizar o morango, um dos principais símbolos do município, além de incentivar a gastronomia local e a qualificação profissional. Durante o curso, os participantes aprenderão técnicas que vão aí desde o preparo até o processamento dos produtos, além de conhecimentos que podem contribuir para a geração de renda e o empreendedorismo. As inscrições são gratuitas, porém as vagas são limitadas. A iniciativa integra a programação do 26º Festival de Morangos, Rosas e Flores, fortalecendo a cultura, a gastronomia e a valorização dos produtos produzidos em Alfredo Vasconcelos. Na sequência, de 17 de agosto a 7 de outubro, outubro, será realizado o circuito gastronômico, um período em que os moradores e turistas poderão visitar os estabelecimentos participantes, experimentar os pratos especialmente criados para o festival e também contribuir com a escolha dos destaques por meio da avaliação de receitas.
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1: Só fazendo uma correção aqui antes, Vandei, da gente dar prosseguimento.
0: Sobre
1: esse rabicho da última matéria que você deu, era de uma outra matéria sobre o Festival Gastronômico de Barbacena.
0: Ah, tá, correto.
1: A gente pede desculpas aqui.
0: Mas tudo bem, nós falamos então sobre Alfredo Vasconcelos, isso, do curso de 18 de julho.
1: Uh-huh.
0: E agora vamos à próxima informação.
1: Exatamente. Olha, uma jovem feriu o próprio pai com uma faca ao tentar defender a mãe e a irmã de agressões na noite do último sábado, no bairro Nossa Senhora de Lourdes, em Juiz de Fora. Segundo a Polícia Militar, o homem voltou para casa alterado e, após ser impedido de entrar no imóvel, passou a agredir as três mulheres. Durante a confusão, uma das filhas desferiu um golpe de faca contra ele, causando um ferimento superficial. O suspeito, de 42 anos, foi localizado pela polícia, recebeu o atendimento médico e acabou preso em flagrante. A filha, que utilizou a faca, prestou depoimento e foi liberada após os procedimentos. A Polícia Civil informou que o caso foi encaminhado pela Delegacia Especializada de Atendimento à Mulher ao Poder Judiciário e a arma utilizada foi apreendida.
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0: 7:52, Rede Itaçate no ar. Prefeitura do Rio de Janeiro proíbe propagandas de bets na cidade. A informação chega com Giovanna Minahini.
3: E a Prefeitura do Rio publicou nesta segunda-feira um decreto no Diário Oficial do município que proíbe a veiculação de publicidade de plataformas de apostas em espaços públicos da cidade. A restrição vale para locais com publicidade externa e demais espaços cuja exploração publicitária dependa da concessão da prefeitura. Essa proibição vai abranger a divulgação de marcas, logotipos, nomes de empresas, sites, mascotes e qualquer outro elemento que remeta a essas plataformas. A medida também se aplica a eventos patrocinados, contratados ou realizados pela prefeitura. A fiscalização ficará a cargo da Coordenadoria de Licenciamento e Fiscalização, que poderá determinar a retirada das peças publicitárias ou então a aplicação de multas. Para a Rede Itaçate, repórter Giovanna Minahini.
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1: No próximo dia 26 de julho, os amantes do motociclismo e da estrada têm um encontro marcado na região do Campo das Vertentes com a realização da segunda motociata Barbacena Ressaquinha, com o lema Conscientização de Trânsito nas Estradas, Evite Acidentes. O evento tem como principal objetivo promover a segurança viária e a direção defensiva nas rodovias. A concentração dos participantes terá início às 8h45, com partida programada às 9h, a partir do posto Avenida em Barbacena. De lá, os motociclistas seguirão de forma organizada e em velocidade moderada pela BR-040 com destino ao município vizinho de Ressaquinha. Ao chegarem ao destino, os participantes realizarão a tradicional foto coletiva no escadão da Igreja Matriz e em seguida se reunirão no restaurante Ranchão do Churrasco, localizado próximo ao posto de gasolina na entrada da cidade. O encontro contará com uma confraternização no formato Churrasco 0500, onde cada participante colabora trazendo meio quilo de carne para compartilhar. Além disso, essa edição traz um atrativo especial para os amantes de motores, a participação confirmada do grupo Opaleiros e Antigos de Barbacena. Para garantir a total segurança dos participantes e motoristas, a organização solicitou previamente os alvarás necessários juntos às prefeituras e à Delegacia da Polícia Rodoviária Federal de Juiz de Fora, contando ainda com o apoio do posto da Polícia Militar de Ressaquinha e de diversos patrocinadores locais. A iniciativa também estende uma calorosa recepção de boas-vindas aos motociclistas que estiverem transitando pela região rumo ao retornando do Wikimoto Nacional de Brasília.
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0: E atenção motorista, quem planeja trafegar pela BR-040 nos próximos dias deve redobrar a atenção. A concessionária EPR Via Mineira está realizando uma série de intervenções de manutenção na rodovia entre Belo Horizonte e Juiz de Fora, com forte impacto no trânsito de Barbacena e região. Os trabalhos começaram na segunda-feira, dia 13, ontem, estão previstos para seguir até o próximo sábado, dia 18. Em Barbacena, o foco das obras ocorre no período diurno, entre 7 da manhã até as 17 horas. As equipes estão atuando especificamente entre os quilômetros 700 até os 710, compreendendo o trecho que vai desde o conhecido Nosso Pão de Queijo até a base operacional da EPR Via Mineira. Durante esse intervalo, os motoristas devem antecipar seus deslocamentos e dirigir com velocidade moderada devido à movimentação de operários e maquinários na pista. Há intervenções diurnas programadas até sábado, em Ressaquinha, no quilômetro 682 e 692, até o perímetro urbano de Alfredo Vasconcelos, e em Santos Dumont, no quilômetro 736 ao 760. Além disso, cidades como Carandaí têm obras previstas até sexta, dia 17. Para diminuir os transtornos aos usuários do principal corredor rodoviário de Minas Gerais, a EPR Via Mineira informou que parte das atividades de outras regiões, como Nova Lima, Congonhas e Conselheiro Lafaiete, ela é executada durante a noite, entre 20 horas até as 5 horas da madrugada, operando com sinalização reforçada e sistemas de pare e siga. A concessionária alerta que o cronograma de obras poderá sofrer alterações em função de necessidades operacionais ou de instabilidades climáticas. O andamento diário do fluxo e do tráfego nas pistas pode ser consultado.

0: Espanha, a partir de 15h30, jogo em Dallas. Thiago Reis, vamos contar detalhes desse jogo. Vai ser um reencontro entre essas equipes. E, aliás, nos dois encontros anteriores, a Espanha venceu a tão temida França, hein, Thiago? Um abraço.
1: Um abraço, Cirilo. Você abriu o leque um pouquinho dos últimos 7 confrontos. São 5 vitórias da Espanha, né? Num momento especial da França, que é a grande favorita, ou pelo menos quem tem o melhor futebol do Mundial. A Espanha, que teve ontem aniversário do Yamal, completando 19 anos, você sabe que para os mais supersticiosos, a Espanha lançou uma campanha, né? O Yamal fez 19 anos, o Yamal usa a camisa 19 e a final da Copa é dia 19. Então, para os espanhóis, aqueles que acreditam um pouco mais em superstição, estão se apegando a isso, já que o Yamal não brilhou ainda na Copa do Mundo, ainda não fez um jogo daquele em que ele foi protagonista. Já a França conta com todas as suas estrelas, inclusive Mbappé, artilheiro do Mundial com 8 gols, querendo expandir a sua marca, e há uma competição direta com o Lionel Messi, que também tem 8 gols, joga amanhã contra a Inglaterra no duelo Inglaterra e Argentina. Então, Cirilo, um grande jogo, muita coisa em jogo para os espanhóis e também para os franceses. A Espanha, que não chegava a uma semifinal desde 2010, lá na África do Sul, quando saiu campeã do mundo, a França podendo chegar novamente a uma decisão de Copa do Mundo e se igualando a Brasil e Alemanha, com 3 finais de Copas do Mundo consecutivas. Quer dizer, tudo para ser um grande jogo hoje, Cirilo.
0: Do lado de França e Espanha também, falas preconceituosas do ex-primeiro-ministro espanhol, né, o Mariano Rajoy, rebatidas pelo atual primeiro-ministro espanhol, pelo governo francês, por jogadores da seleção da Espanha. Ele disse que a França não tem franceses, apesar de ter 23 dos 26 jogadores nascidos em território francês. Então, é uma Copa do Mundo, com duelos semifinais quentes em campo e também fora deles.
2: João Vitor Cirilo, para a Rede Tassati.
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4: O que alguns jornais trazem hoje? Folha de São Paulo. Depois de carta, Moraes proíbe visitas de Flávio a Bolsonaro por 90 dias.
5: Estadão. Trump retoma bloqueio ao Irã e promete cobrar pedágio como guardião de Hormuz.
4: O Globo. Após divulgação de carta, Moraes proíbe visitas de Flávio a Bolsonaro.
5: Estado de Minas. Forte calor e seca severa. Efeitos do Super El Niño.
4: Hoje o nosso som é com a notícia ficando por aqui, mas daqui a pouco continuamos com o Bom Demais da Conta. E amanhã, 15 para as 8, as primeiras da manhã, em parceria com a Rede Tassati e no oferecimento de Metrab Medicina do Trabalho. 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
5: 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Um bom dia para a Rafa Bertola nos trabalhos técnicos, um bom dia para você, amigo ouvinte, e um bom dia para você, Vandeir Antunes.
4: Obrigado e melhoras para você, Thiago.
5: Obrigado.
4: Gente, sempre é nossa equipe mobilizada em áudio ou vídeo para trazer a melhor informação para você. E durante todo o dia você confere também nas redes sociais atualizações a todo instante no arroba jornalismo93FM, no arroba 93FMBQ e pelo YouTube você vai acompanhar daqui a pouco o Cidade Alerta com nossa equipe de jornalismo completa no estúdio. Até em alguns instantes com o nosso Som Sertanejão. Olha a hora, 8:01.
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15: Para muitos pode ser apenas mais um dia, mas para você pode e deve ser aquele dia. Seja bem-vindo ao nosso som, à nossa música. Emoções da terça-feira, hoje, 14 de julho de 2026. Nós estamos juntos com você aqui, ó.
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15: 8 horas e 6 minutos.

Matheus Cauã, Laana Prado, Admita, Mil Adjetivos, Kleber e Cauã, Diego e Vitor Hugo, Sai Rodada, Pisadinha, Munhoz e Mariano, com Zé Neto Cristiano, Pendrive de Modão, Maier Maraíza, Casalzinho Botequeiro, sequência especial, né, na sua manhãzinha, para começar o dia de bem com a vida, sintonizado com a Rádio Show do seu rádio. Abraço a turma do trânsito, quem chega no serviço já vai ocupando os lugares, né, é, o seu posto e com o radinho do lado. A turma da obra, da construção, obrigado pela companhia. 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
2: Olha a hora, em 8h32, reta final do nosso som de hoje.

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3: Bruno Marrone e Diego Vitor Hugo.

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dê para a vida tudo o que puder, em alento, energia e fé, e sem economizar amor. Não procure melhorar ninguém à força, a não ser você mesmo. Você vai receber aquilo que merece, pelo qual lutou, nem mais nem menos. O segredo da vitória em todos os setores da vida permanece na arte de aprender, imaginar, esperar e fazer um pouco mais. Tente sempre, sorria, experimente outra vez, tendo a alegria de estar honestamente tentando acertar. Lembre-se que existe um ser superior, eternamente dono de todas as coisas, ao qual devemos submissão. E que o próximo é igual a nós mesmos. Por mais que grandes ou pequenas circunstâncias nos levem, algumas vezes, a crer que somos diferentes. Escolha sempre, como caminho, o lado bom da vida. Deus vai estar sempre com você.

A briga foi feia, rolou Henrique e Juliano, teve Zezé de Camargo e Luciano, Irmão da Lua, Amigo das Estrelas. Essa música, depois do Chico Mineiro, foi a mais cantada no nosso encontro de violeiros. Quase todos os artistas, né, queriam entoar esse som lá. Pelo menos uns 2 a 3 artistas por dia colocaram no repertório essa música do Zezé de Camargo aí, certo? Gente, fim de papo por hoje. Foi um prazer ter você do outro lado do rádio. Logo mais às 4 da tarde, tem mais 1 hora com o Som Sertanejo. É o Circuito no Ar. Eu estarei junto com você. E amanhã a gente volta às 5 da madrugada. Agradecendo nossos apoiadores, anunciantes, aqueles que nos ajudam a levar o som até você através aqui da rádio, que é show. 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Valeu, valeu, grande abraço de Silvio Guimarães. Na sequência, tchau. 8h49, César Menotti Fabiano, Ciumenta.

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3: Áries, de 21 de março a 20 de abril.
4: Bom dia, ouvinte! Bom dia, Dirceu! Começando, é claro, com o signo de Áries. Uma conversa descontraída poderá abrir caminho para uma boa oportunidade nos próximos dias. A cor é o verde e os números da sorte são 5, 27 e 74. E fique atento, Ariano, não subestime o poder dos bons contatos.
3: Touro, 22 de abril a 20 de maio.
4: Bora falar com os nossos taurinos. Você poderá encontrar uma solução simples para algo que parecia complicado. A cor é o laranja e os números da sorte são 11, 38 e 69. E uma dica de ouro para você: descomplicar também é uma forma de evoluir.
3: Gêmeos, de 21 de maio a 20 de junho.
4: Chegando agora no signo de Gêmeos, o dia será favorável para aprender algo novo ou descobrir um talento esquecido. A cor é o cinza e os números da sorte são 16, 43 e 76. E como estamos falando com os mais curiosos do zodíaco, Gêmeos, continue mantendo a curiosidade sempre viva.
3: Câncer, 21 de junho a 21 de julho.
4: Fala agora com os românticos cancerianos. Um gesto de carinho poderá mudar completamente o rumo do seu dia. A cor é o marrom e os números da sorte são 8, 30 e 64. E não se preocupem, porque demonstrar afeto também é um ato de coragem.
2: Daqui a pouco estamos de volta com mais previsões astrais para você.
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1: 9:17. Bom dia, Isabela Moreira.
2: Bom dia, Dirceu. Tudo bem com você?
1: Tudo bem, e você?
2: Tudo obrigado. Bem, tudo bastante frio.
1: Bom dia para a Ana Paula e para o nosso Luiz Medeiros, ao vivo aqui nos estúdios.
2: Dirceu, os estudantes interessados em ingressar no ensino superior por meio do Fundo de Financiamento Estudantil, o FIES, tem de hoje até 17 de julho para se inscrever no processo seletivo do segundo semestre de 2026 através do Portal Único de Acesso ao Ensino Superior. Nessa edição, o Ministério da Educação oferece mais de 44 mil vagas para os cursos presenciais e instituições privadas, com metade delas reservadas ao FIES Social, que é destinado aos candidatos inscritos no CadÚnico, com renda familiar de até meio salário mínimo por pessoa. Para participar, é necessário ter feito o Enem a partir de 2010, obtido média mínima de 450 pontos, nota acima de zero na redação e renda familiar de até 3 salários mínimos por pessoa. O resultado será divulgado em 30 de julho, com complementação das inscrições entre 31 de julho e 4 de agosto e as convocações da lista de espera de 7 a 24 de setembro. Então tem um prazo bastante longo para o pessoal se inscrever. É a sua chance, se você está procurando uma educação superior, de se inscrever e ter a chance de ter um curso superior. Dirceu, agora a gente estava falando agora um pouquinho sobre fumantes, né? O pessoal, muitos cigarros eletrônicos, a gente percebe uma diferença que diminuiu o número de cigarros convencionais, mas os cigarros eletrônicos cresceram bastante, né?
1: Eu ia dizer que fumar está fora de moda, mas você me lembrou desse cigarro eletrônico.
2: Cigarro eletrônico, a gente achava, moda, né, que estava fora de moda, mas agora parece que voltou à moda com os eletrônicos. Mas a gente tem uma ajuda para os fumantes, porque os fumantes de todas as idades podem participar da pesquisa Intervenção Breve Digital para Pessoas Tabagistas e Telemonitoramento, desenvolvida pelo Hospital das Clínicas da UFMG. O estudo oferecerá durante 30 dias conteúdos enviados pelo WhatsApp com orientações sobre os benefícios de parar de fumar, estratégias para controlar a vontade de fumar, identificação de gatilhos e cuidados com a saúde. A iniciativa também busca avaliar a eficácia dessa intervenção digital na redução ou cessação do tabagismo e contribuir para o desenvolvimento de uma tecnologia voltada à promoção da saúde pública. As inscrições são feitas por meio de formulário eletrônico disponível no site da universidade. Então, se você é fumante e tem vontade de largar esse vício, de parar de fumar, essa é a sua chance. Eu vou ficando por aqui, Dirceu. Daqui a pouquinho, Thiago Rossi chega com os destaques do nosso Cidade Alerta.
1: Obrigado, Isabela.
2: Obrigada.
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0: Na 93, você ouviu Ed Sheeran fechando meia hora de música no Show da Manhã. Vem aí o recado dos nossos apoiadores e, na sequência, muito mais música pra você.
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11: Legal, já estamos de volta, colocando no seu rádio mais meia hora de música. Jota Quest.

0: sosseguei. Muito obrigado.
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1: Ligado comigo e conferindo, 6 minutinhos faltando para as 10. Ainda em tempo, atrasado, mas chegou aqui. Lima! Vamos contar a verdade, você estava entregando na TV.
2: Eu estava entregando na TV, exatamente.
1: Então, disse, a moça deve estar sorrindo de
2: não,
1: orelha.
2: Não, tá sorrindo de orelha a orelha, agora vai poder assistir.
1: É uma moça, né?
2: É, uma moça que ganhou.
1: Qual nome dela?
2: Ana Caroline ganhou. Ana tá Caroline. Sorrindo agora de orelha a orelha lá.
1: Ela que levou na boa aí a
2: vai
1: TV.
2: Poder.
1: 43 polegadas a promoção da 93 FM.
2: Exato.
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2: Exatamente.
1: Parabéns pra ela, então.
2: Parabéns.
1: Ana Carolina, é isso?
2: Ana Caroline.
1: Caroline.
2: Ganhou ali.
1: Parabéns, Ana Caroline.
2: E o meninão dela, o filho dela, tava empolgado lá pra assistir a final da Copa do Mundo na TV. TV nova.
1: Vamos ser bem objetivos. Assistir França e Argentina.
2: França e Argentina, você acha? Eu troquei de ideia, tá disso?
1: Ah, eu ia te perguntar se você refletiu melhor.
2: Eu refleti. Eu acho que a Inglaterra passa dessa Argentina aí, assistindo os dois
1: Será?
2: Últimos jogos. Ah, eu acho que passa, disse. Mas hoje é dia, disse eu. De França e Espanha, às 16
1: hoje?
2: Horas. Hoje
1: é
2: França e Espanha.
1: Hã? Ué, achei que era quarta-feira.
2: Não, hoje tem França e Espanha. Ah, jogo muito pegado. Vai ser um jogo bem pegado, até porque essas equipes, disse eu, como
1: Sim.
2: elas estão sempre na parte de cima, na classe A do futebol europeu ali, elas se encontram muito em finais. Com isso, elas estão acabando criando uma rivalidade ali,
1: Sim.
2: bem feita dentro de campo. Assim. Tanto é que o último jogo, disse eu, entre as duas, foi na semifinal da Europa League, onde a Inglaterra abriu 3 de vantagem, eu disse. E a França conseguiu virar, o jogo terminou 5-4. Olha que jogaço de bola.
1: Hein?
2: Então vamos ver se...
1: E a turma é a mesma, a convocação é a mesma.
2: Convocação é a mesma, a turma é quase a mesma ali.
1: Porque tem gente dizendo que a seleção brasileira tem muita influência externa.
2: É, eu também
1: se
2: acho.
1: Se é que você me entende.
2: É, eu entendo sim, pois eu é. Disse. Mas seleção da França era quase a mesma seleção. Tinha alguns jogadores ali que aposentaram, igual o Benzema não aposentou, mas saiu. Goleiro Loris também, esse aposentou. A Espanha também, muito parecido com o que era. Agora temos o Yamal ali, né, que é o grande craque da seleção, mas jovem ainda, um menino. E aí, disse eu espero de verdade ver um jogo parecido com aquela outra semifinal da Europa. Eu disse um 5-4 ia ser lindo demais na semifinal Copa do Mundo.
1: Qual é o nome de peso da Espanha que você acha assim, que pode fazer a diferença no jogo? Porque vamos combinar.
2: Ah,
1: a França tem o Mbappé.
2: O Mbappé, tem o Olivier, tem
1: outro,
2: todo mundo.
1: Aquele outro meio ala direita, ponta direita lá, eu esqueci. Né? Como é que é o nome dele? Timbele?
2: tem o Olivier, não, o Olivier. Ele é bom também.
1: Não, é Mbappé.
2: Não, tem o Mbappé, tem o Mbappé, o Olivier, o Doué, o...
1: O Sambelê lá.
2: Todo mundo é Lê, né?
1: Sambelê lá da ponta direita.
2: Joga muito também. É. A França tem uma seleção usada. Mas a seleção da Espanha, disse eu, tá contando, mas eu acho que já tá contando há tempo demais. Com o Yamal, né, o jogador jovem ali da seleção da Espanha. Lamine Yamal, mas eu não sei se ele é o melhor nome ali até agora, disse, eu não aprecio muito. O Mikel vem aparecendo mais do que ele, querendo ou não. Alguns outros jogadores, o próprio Rodri no meio de campo, que já foi melhor do mundo,

0: na frente. É, esse é o time da França. Um time massa de muitos destaques individuais,
1: né? Eu acho que esse Dembélé aí também faz a diferença.
0: Faz a diferença, vai de melhor jogador. Atualmente o melhor jogador do mundo. Ganhou a bola, a última bola.
1: O Dembélé?
0: Tô te falando. Ganhou a última bola de ouro. Faz muito diferença.
1: Eu não conseguia lembrar o nome dele, mas eu sabia que tinha um cara ali além do Mbappé.
0: É um meio de campo de estrelas ali, né? Da França.
1: Ele ataca meio pela direita.
0: Isso, é ele mesmo. E o Doué pelo outro lado ali, na esquerda. Então, time massa da França hoje, eu disse.
1: Palpite.
0: Ah, eu acho que hoje vai dar 2-0 França. Eu acho que a Espanha não vai conseguir segurar. Mas que eu te falei, o conjunto da Espanha foi o que fez a diferença. Todo mundo ali jogando junto. É, não, a Espanha não tinha tomado gol até o último jogo contra a Bélgica aqui. Então, mostrou que é sólido no meio de campo e na parte de trás do jogo. Com o Cucurella ali fazendo uma excelente Copa do Mundo também. Grande jogador. Um cabeludinho. Já viu um cabeludinho da Espanha? Já. Cucurella, muito bom. Aliás, contratado pelo Real Madrid.
1: Ele inclusive usa um arquinho igual o seu.
0: Exato. Fone, mais ou menos, né? Exatamente.
1: Me conta uma coisa. Eu acredito, tá, eu tava pensando numa tática para a Espanha passar pela França. É fazer um gol ali no acaso e se fechar lá na retranca.
0: Eu não sei se a retranca vai ajudar contra a França, não. Eles são muito fortes. E aí você vai chamar ele pra cima. Eu acho que a Espanha tinha que começar o jogo pressionando muito a zaga da França. A França tem um meio de campo barra ataque muito forte, mas a zaga deixa a desejar um pouco. Então quem sabe uma pressão na hora da marcação mais alta ali, pra quem sabe tirar a bola na defesa e consiga marcar o gol e continua pressionando até o final do jogo. Então, eu acho que essa teria que ser a...
1: Então vamos aproveitar aí o momento Seleção 93, mandar aquele beijo especial pra nossa querida Graziella Braga.
0: Tá de férias, mas apitou. Pois é. Eu já tava atrasado aqui, então agora tem que ir embora.
1: Vamos embora porque 11h30 você
0: volta. 11h30 eu volto com mais informação desse
1: jogo. Televisão lá pra
0: já entregamos a televisão.
1: Então tá certo.
0: Aquele abraço, disse
1: eu. Obrigado, Washington.
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1: Voltamos com mais previsões astrais do nosso Horóscopo 93.
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4: Leão, 22 de julho a 22 de agosto.
5: Voltei, ouvinte aqui da 93, com as melhores previsões do dia. Voltando com grande estilo, porque vou falar com os nossos leoninos. Sua determinação chamará a atenção de pessoas que podem contribuir com seus planos. A cor é o rosa e os números da sorte são 13, 35 e 78. E Leão, não desanime, continue fazendo o seu melhor.
4: Virgem, 23 de agosto a 22 de setembro.
5: Vou falar agora com os organizados virginianos. Pequenos ajustes na rotina poderão trazer mais leveza para o restante da semana. A cor é o dourado e os números da sorte são 9, 24 e 67. E prestem atenção, organize o essencial e deixe o resto fluir.
4: Libra, 23 de setembro a 22 de outubro.
5: Signo de Libra, eu vou falar com você agora. Uma escolha feita com o coração poderá se mostrar mais acertada do que imaginava. A cor é o azul, os números da sorte são 12, 40 e 73. E fique atento, equilíbrio também é confiar em si.
4: Escorpião, 23 de outubro a 21 de novembro.
5: Chegando nos intensos escorpianos, alguém poderá revelar uma informação importante no momento certo. A cor é o amarelo e os números da sorte são 7, 33 e 71. E se ligue, hein, escorpião, ouça mais do que fale.
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1: Tá combinado, já. Beatriz Onzinho de volta aqui com o Horóscopo 93 e as previsões astrais pra você de Sagitário, Capricórnio, Aquário e Peixes. Na sequência tem o recado dos nossos anunciantes e eu volto depois do intervalo com muito mais música no Show da Manhã. Fique ligado.
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1: Na 93, 10 e 19, bom dia, Thiago Rossi.
2: Bom dia, Dirceu, bom dia para você, amigo ouvinte, passando aqui para fazer um convite, aquele convite de todos os dias, para você que quer ficar bem informado. Às 5 para as 11 da manhã, aqui na 93 FM, tem o Cidade Alerta, e a gente vai receber a Andresa Silva, enfermeira coordenadora da UTI Neonatal da Santa Casa. Ela vai falar sobre o teste do pezinho. Você ainda confere as obras da BR-040, o quadro Saúde em Foco com Valesca Majerec e o caso de uma jovem que atingiu o próprio pai com uma faca para proteger a mãe e a irmã. É às 5 para as 11 da manhã, aqui na 93 FM, ao vivo pelo YouTube. Você também vai conferir, vai aqui ficar sabendo tudo que é destaque no giro policial aqui em Barbacena. Então fica com a gente, marca na agenda, marca no celular. Daqui a pouquinho, 5 para as 11 da manhã, Dirceu.
1: Pois é, eu estou preocupado aí com a sua voz, que eu estou percebendo que você, o resfriado, te abraçou. Ainda não é aquela influenza, não, né?
2: Não, o resfriado não me abraçou, não. Ele me tomou de assalto mesmo.
1: E eu estou vendo aqui que temperaturas partiram de 0 grau hoje aqui em Minas Gerais, em algumas regiões da Serra da Mantiqueira e no sul de Minas.
2: E posso passar uma curiosidade que você não sabe? A Barbacena ontem teve a quarta menor temperatura do estado de Minas Gerais.
1: Pois é, ontem estava doendo, como diziam lá na roça, estava doendo os ossos.
2: Pois é, rapaz.
1: Então, e temos, por falar em, agora vamos falar em coisa boa, em festa, aniversário. Hoje a gente celebra o quê e quem?
2: Hoje é o aniversário do Tabu, o rapper membro do Black Eyed Peas. Aí, pra gente dar uma esquentada nesses dias frios aí, a gente vai...
1: Por onde anda a Ferga?
2: Eu não sei.
1: Pois é.
2: Anda nas nossas lembranças.
1: Ela era do Black Eyed Peas. Esse Tabu aí é o
2: quê? O Tabu é o que parece japonês, mas ele não é japonês, não. Ele é...
1: Coreano.
2: Ele é americano mesmo. Americano? E com nome espanhol.
1: Indígena. É o seguinte, essa aí é de 2006, então era a primeira formação do Black Eyed Peas, me parece, né?
2: Pois é.
1: Então vamos com o quê?
2: Vamos com a Pump It.
1: Tá bom. Tá rolando aí.
2: Ó, musical.
1: Melhoras.
2: Valeu.

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2: Voltamos com mais previsões astrais do nosso Horóscopo 93.
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4: Sagitário, de 22 de novembro a 21 de dezembro.
5: Bora pra você do signo de Sagitário. O dia favorecerá novos planos e ideias que poderão crescer rapidamente. A cor é o branco e os números da sorte são 18, 42 e 79. E não se esqueça, anote as inspirações antes que elas passem.
4: Capricórnio, 22 de dezembro a 20 de janeiro.
5: Uma mensagem importante para você de Capricórnio. Um resultado positivo poderá surgir de um esforço feito há algum tempo. A cor é o vermelho e os números da sorte são 6, 29 e 62. E um conselho, paciência também faz parte da conquista.
4: Aquário, 21 de janeiro a 19 de fevereiro.
5: Chegando nos últimos signos do zodíaco, bora você de Aquário. Uma surpresa agradável poderá tornar o dia mais leve do que você esperava. A cor é o roxo e os números da sorte são 15, 37 e 70. E não se cobre tanto, deixe espaço para um improviso.
4: Peixes, 20 de fevereiro a 20 de março.
5: E finalizando com os nossos queridos piscianos. Você poderá encontrar inspiração em uma história ou experiência de outra pessoa. A cor é o prata e os números da sorte são 10, 31 e 65. Grandes aprendizados também vêm da observação, viu, peixes? E eu vou ficando por aqui, ouvinte da 93.
3: Por hoje foi isso. Amanhã estaremos de volta no Show da Manhã com mais previsões astrais.
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0: Tá aí o som do Sam Smith fechando mais uma sequência no Show da Manhã. Fique ligado, já já tem mais.
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5: Já estamos de volta e agora tem Luan Santana cantando no Show da Manhã. Bom dia e obrigado pela sintonia.
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Ponto final, pessoal, em mais um Show da Manhã na 93 FM. Para você que se liga no nosso som, aquele abraço, saúde e paz, e a gente se fala. Tchau! Levanta.

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1: Olá, tudo bem? Um bom dia para você. Hoje é terça-feira, 14 de julho de 2026. A partir de agora você acompanha o jornal mais completo de Barbacena e região. São 10h55, estamos ao vivo pelas rádios 93FM Correio da Serra M, pelo nosso Instagram e também através do nosso canal no YouTube 93FM BQ. 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
2: É destaque no Cidade Alerta de hoje. Nós recebemos Andresa Silva da Santa Casa para falar sobre o teste do pezinho, um dos principais exames de triagem neonatal.
1: Jovem usa faca contra o próprio pai para proteger mãe e irmã.
2: Inscrição no FIES segundo semestre se encerra nesta semana.
1: E no Saúde em Foco de hoje, a neuropsicóloga Valesca Majerec fala sobre individualidade e a vida em sociedade.
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2: E nesta terça-feira, o dia começou mais quente, com céu claro e sem previsão de chuvas para Barbacena. Ao longo da tarde, o sol prevalece. As mínimas para hoje estão em 7 graus e as máximas não devem passar dos 17. Agora nos estúdios da 93FM, 11 graus. Já que o assunto é temperatura, de acordo com os dados oficiais do Instituto Nacional de Meteorologia, o IMET, referentes ao último dia 13 de julho, segunda-feira, Barbacena registrou a temperatura mínima de 11,6 graus, figurando na lista das cidades mais frias do estado de Minas Gerais. No topo do ranking das menores temperaturas do estado ficou o distrito de a cidade de Monte Verde, na região sul de Minas, que registrou 6,3 graus. Logo em seguida vieram os municípios de Maria da Fé com 8,5 e Águas Vermelhas no norte de Minas com 9,7. Barbacena garantiu a quarta posição geral no monitoramento de temperaturas mínimas extremas desta segunda-feira. Haja casaco e chazinho, né, Jacques?
1: Muito frio. Prepare-se, agasalhe-se, mantenha-se aquecido porque o frio essa semana está bem intenso.
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2: Os estudantes interessados em ingressar no ensino superior privado por meio do Fundo de Financiamento Estudantil, FIES, têm até a próxima sexta-feira, dia 17

0: 0 na redação e renda bruta familiar mensal de até 3 salários mínimos, estando vedada a participação de treineiros. Esta edição também destaca o FIES Social, que reserva 50% das vagas para inscritos no CadÚnico com renda per capita de até meio salário mínimo. Os pré-selecionados nesta modalidade podem contratar o financiamento de forma integral e estão dispensados de comprovar renda na instituição de ensino, embora ainda precisem validar as demais informações da Comissão Permanente de Supervisão e Acompanhamento da faculdade. O cronograma oficial do FIES para o segundo semestre de 2026 prevê a divulgação dos resultados em 30 de julho, com a etapa de complementação das inscrições ocorrendo entre os dias 31 de julho e 4 de agosto, enquanto a convocação da lista de espera será realizada de 7 a 24 de setembro.
1: Economia. Minas Gerais consolidou-se como o segundo estado brasileiro com o maior número absoluto de microempreendedores individuais ativos. Um levantamento detalhado pelo Núcleo de Estudos Econômicos e de Inteligência da Fecomércio MG, utilizando dados oficiais até junho de 2026, revelou que o território mineiro reúne exatamente 1.852.470 profissionais formalizados neste regime. O indicador aponta que existem 86,6 microempreendedores para cada grupo de 1.000 habitantes no estado. A maior parte dos pequenos negócios mineiros está concentrada no setor terciário da economia. O segmento de serviços responde aí por 54,4% das inscrições e o comércio por 23,7%. Já o perfil geral aponta a predominância masculina, com 56% das vagas, enquanto as mulheres ocupam 44%.
0: Olha, continuando falando de economia, a Agência Nacional do Petróleo, Gás Natural e Biocombustíveis, a ANP, lançou na última segunda-feira, dia 13 de julho, a plataforma digital ANP Com Você Postos, uma ferramenta que permite aos motoristas consultar a avaliação da qualidade dos postos de combustíveis em todo o país e denunciar possíveis irregularidades diretamente pelo celular. O aplicativo funciona por meio de buscas de estabelecimentos próximos ou navegação em um mapa virtual. No mapa, os postos são classificados com notas de 0 a 5 e identificados por cores que variam do vermelho, nota 0, ao verde, nota 5. Em Barbacena, de acordo com os dados disponibilizados pela nova plataforma da ANP, dos 25 postos de combustíveis listados e avaliados no município, apenas 2 não conseguiram alcançar a nota máxima de 5 pontos. Além de servir como um guia de credibilidade, o aplicativo funciona como um canal direto de fiscalização participativa. O cidadão pode acessar o app para conferir detalhes como o endereço do posto, CNPJ, número de vistorias realizadas, resultados de análises de amostras e até mesmo a origem real do combustível comercializado. Uma medida que visa aumentar a transparência, já que postos de bandeira conhecida podem vender produtos de outros fornecedores autorizados. Caso perceba qualquer indício de fraude ou preço abusivo na bomba, o próprio usuário pode registrar uma denúncia imediata à ANP através do sistema. Para ter acesso ao sistema, basta acessar o endereço eletrônico anpcomvocepostos.anp.gov.br.
1: E ainda falando de combustíveis, o Conselho Nacional de Política Energética, CNPE, aprovou ontem, terça-feira, o aumento da mistura, obrigatória de etanol anidro na gasolina, que passará dos atuais 30% para 32%. A medida terá validade inicial de 180 dias, podendo ser prorrogada por mais 6 meses. Segundo o Conselho, a decisão leva em consideração a volatilidade do mercado internacional de petróleo e busca reduzir a dependência brasileira da importação de combustíveis fósseis. De acordo com o Ministério de Minas e Energia, a adoção da mistura E32 poderá diminuir a necessidade de importação de gasolina, contribuindo para que o Brasil alcance a autossuficiência no abastecimento do combustível. A CNPE informou ainda que testes realizados antes da aprovação avaliaram itens como desempenho, consumo, dirigibilidade, partida a frio e emissões, tanto em laboratório quanto em condições reais de uso. Segundo o órgão, os resultados indicaram que a gasolina com 32% de etanol apresentou desempenho semelhante ao das misturas anteriores, sem impactos relevantes no funcionamento dos veículos, inclusive daqueles equipados

0: com motores que não são flex.
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2: Agora são 11h04, o Instituto Ivert está com inscrições abertas para a Oficina de Arte Circense, atividade gratuita voltada para crianças que desejam conhecer o universo do circo por meio de brincadeiras, expressão corporal, criatividade e muita diversão. As aulas acontecem todas as sextas-feiras, das 17h30 às 18h30, na Associação Comunitária Nossa Senhora de Fátima, localizada na Rua Antônio Milagres, número 38, no bairro do Carmo. A oficina é ministrada pela professora Luciana Oliveira. As inscrições são gratuitas e podem ser realizadas diretamente no local com a professora antes do início das aulas. De acordo com a organização, a proposta da oficina é proporcionar às crianças um ambiente de aprendizado lúdico, incentivando a imaginação, a socialização, o desenvolvimento corporal e a expressão artística por meio das práticas circenses. A iniciativa busca oferecer uma experiência enriquecedora, repleta de descobertas e momentos de diversão para os participantes.
0: E a Prefeitura de Alfredo Vasconcelos, em parceria com a Casa da Cultura, realiza no próximo dia 18 de julho, das 9 às 17 horas, um curso de capacitação em gastronomia voltado à produção de geleias, compotas e doces, zero açúcar, zero lactose e diet. A capacitação será realizada no Jardim de Infância Irineu Bianchetti e tem como objetivo valorizar o morango, um dos principais símbolos do município, além de incentivar a gastronomia local e a qualificação profissional. Durante o curso, os participantes aprenderão técnicas de preparo e processamento dos produtos, além de conhecimentos que podem contribuir para a geração de renda e empreendedorismo. As inscrições são gratuitas, porém as vagas são limitadas. A iniciativa integra a programação do 26º Festival de Morangos, Rosas e Flores, fortalecendo a cultura, a gastronomia e a valorização dos produtos produzidos em Alfredo Vasconcelos.
2: E no próximo dia 26 de julho, os amantes do motociclismo e da estrada têm um encontro marcado na região do Campo das Vertentes com a realização da segunda Motociata Barbacena Ressaquinha, com o lema Conscientização de Trânsito das Estradas, Evite Acidentes. O evento tem como principal objetivo promover a segurança viária e a direção defensiva nas rodovias. A concentração dos participantes terá início às 8h45, com partida programada para as 9h, a partir do posto Avenida em Barbacena. De lá, os motociclistas seguirão pela BR-040 com destino ao município de Ressaquinha. Ao chegarem ao destino, os participantes realizarão a tradicional foto coletiva no escadão da Igreja Matriz e, em seguida, se reunirão no restaurante Ranchão do Churrasco, localizado próximo ao posto de gasolina na entrada da cidade. O encontro contará com uma confraternização no formato Churrasco 0500, onde cada participante colabora trazendo meio quilo de carne para compartilhar. Além disso, esta edição traz um atrativo especial para os amantes de motores, a participação confirmada do grupo Opaleiros e Antigos de Barbacena. Para garantir a segurança dos participantes e motoristas, a organização solicitou previamente os alvarás necessários junto às prefeituras e à Delegacia da Polícia Rodoviária Federal de Juiz de Fora, contando ainda com o apoio do posto da Polícia Militar de Ressaquinha e de diversos patrocinadores locais.
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2: Agora são 11h07. O teste do pezinho é um dos principais exames realizados na triagem neonatal e desempenha um papel importante na identificação precoce de doenças que podem comprometer o desenvolvimento da criança. Feito a partir de uma pequena amostra de sangue do recém-nascido, o exame permite o diagnóstico de diversas condições ainda nos primeiros dias de vida, possibilitando o início do tratamento antes do surgimento dos sintomas. Isabela Moreira conversou com Andresa Silva, enfermeira coordenadora da UTI neonatal da Santa Casa de Misericórdia de Barbacena, para entender a importância desse exame e quais doenças podem ser detectadas.
3: O teste do pezinho é um exame realizado nos primeiros dias de vida do bebê e tem um papel fundamental na identificação precoce de diversas doenças. No Brasil, cerca de 2 milhões de recém-nascidos são testados anualmente. Para falar sobre a importância desse exame e esclarecer dúvidas, vamos conversar com Andresa Silva, enfermeira coordenadora da UTI neonatal da Santa Casa de Misericórdia de Barbacena.
4: Primeiramente, o que é o teste do pezinho? Qual que é a importância dele?
5: Então, o teste do pezinho, né, o teste de triagem neonatal, ele é importante porque ele investiga sobre várias doenças que a criança pode ter. Uhum. Metabólica, endócrina, hematológica. Então, esse teste que que investiga essas doenças, né? Ele é muito, é super importante para a criança fazer.
4: E em qual período que ele tem que ser feito?
5: O ideal é que a criança faça entre o terceiro e o quinto dia de vida. Quando a criança nasce no tempo certo, ela faz entre o terceiro e o quinto dia de vida.
4: E quais doenças podem ser identificadas?
5: Dessas, são 61 doenças, né? Pode ser, pode identificar anemia falciforme, a gente pode investigar também questão renal, né? De adrenal, que pode causar problema nos rins. Tem doenças que a gente identifica, ele identifica fibrose cística também. De cunho endocrinológico, ele pode identificar também. Então, são muitas doenças. Ele é de suma importância para as crianças fazerem.
4: E o exame, ele é obrigatório?
5: Ele é obrigatório. Toda criança tem que fazer.
4: E como que esse exame é feito?
5: Ele vai, a criança vai até o postinho de saúde, né? No centro aqui da cidade de Barbacena, no posto central. E faz a coleta no terceiro, no quinto dia de vida. E normalmente se coleta o sangue no calcanhar dessa criança.
4: Uhum. E muitos pais acreditam que por a criança, o bebê tá aparentando ser saudável, não precisa fazer o teste. Esse pensamento tá certo?
5: Não, tá errado, porque algumas doenças demoram alguns dias para poder aparecer. Conforme, dependendo da criança, né, fenilcetonúria, por exemplo, se a criança tiver, a criança não pode amamentar com leite da mãe. Então, ela tem que ter uma dieta especial. E o leite da mãe, quanto mais tempo ela for amamentando, pode causar danos maiores, pode levar até a morte, né? Sim, esses testes são importantes por causa disso, porque algumas doenças são letais.
4: E tem algum motivo por que o sangue é tirado no calcanhar?
5: Pela praticidade mesmo, tá? Não tem nada específico, não. Por causa da facilidade do fluxo de sangue que vai sair nessa criança, né? Aqui na UTI, por exemplo, a gente não coleta no calcanhar. A gente faz uma coleta normal na veinha da criança, né? Mas, assim, o sangue é o mesmo. Só muda o local de retirada.
3: O Núcleo de Ações e Pesquisa em Apoio Diagnóstico da Faculdade de Medicina da UFMG, o NUPAD, criado em 1993 para implantar o programa de triagem neonatal, é o órgão que analisa o sangue dos recém-nascidos em Minas Gerais com eficiência reconhecida internacionalmente.
5: Minas Gerais é referência no teste pezinho, né? Então, assim, nosso sistema é muito bom nessa questão e eles... A NUPAD é muito interessante, eu acho que é bom ressaltar que as mães podem ficar ansiosas em relação à alteração, como que vai ficar sabendo, né? Então, assim, a NUPAD é muito criteriosa. Então, se der alguma alteração, a NUPAD entra em contato com o postinho de saúde ou com a família, pedindo para repetir esse exame, para realmente ver se realmente está alterado. Uhum. Então, assim, as mamães, né, às vezes ficam alteradas, preocupadas, que o teste às vezes demora a chegar em casa, mas pode ficar tranquilo. Se tiver alguma alteração, a NUPAD entra em contato.
4: Eu conversei com a Andresa Silva, enfermeira coordenadora da UTI Neonatal da Santa Casa de Misericórdia.
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0: Saúde. São 11h12 e olha só, infumantes de todas as idades estão sendo recrutados para a pesquisa Intervenção Breve Digital para Pessoas Tabagistas e Telemonitoramento, desenvolvida no âmbito do projeto Telemonitoramento de Enfermagem em Saúde Mental e Enfrentamento à Pandemia de Covid-19, vinculado ao Hospital das Clínicas da Universidade Federal de Minas Gerais. Coordenado pela professora Janaína Soares, da Escola de Enfermagem, o estudo prevê o recebimento de conteúdos digitais durante 30 dias, com orientações sobre os benefícios de largar o vício, estratégias para lidar com a vontade de fumar, controle dos gatilhos e cuidados com a saúde. Os conteúdos educativos, motivacionais e ferramentas de acompanhamento serão compartilhados por meio do WhatsApp. Para participar, é necessário preencher um formulário eletrônico disponível no site da universidade. A pesquisa busca avaliar a aceitação, o engajamento e a efetividade da intervenção digital na promoção da saúde mental e na cessação ou redução do tabagismo. Outro objetivo é contribuir para o desenvolvimento de uma tecnologia digital breve com potencial impacto na saúde pública.
2: Olha, uma pesquisa do IBGE apontou uma explosão no número de cigarros eletrônicos entre os estudantes. Felipe Quintela é quem tem as informações.
7: O Brasil conseguiu diminuir o número de fumantes nos últimos anos e virou uma referência mundial no combate ao tabagismo. Mas enquanto o problema do cigarro comum já não é mais o mesmo, os médicos e as autoridades de saúde se preocupam com novas formas do consumo de nicotina que podem jogar todo esse progresso fora. Uma delas é o cigarro eletrônico, o vape, que tem ficado cada vez mais popular, especialmente entre os jovens. Um dos dados mais recentes sobre esse assunto está na na Pesquisa Nacional de Saúde do Escolar, a PENSE, que teve a 5ª edição divulgada este ano, mas foi feita pelo IBGE em 2024, entrevistando estudantes de 13 a 17 anos. De acordo com esse levantamento, aumentou o número de jovens dessa idade que já usaram cigarro eletrônico. Ele saiu de quase 17% em 2019 para quase 30% em 2024. Enquanto isso, o uso do cigarro comum caiu, saiu de mais de 22% para cerca de 18% nesse mesmo período. E não é só os números que mostram o que está acontecendo. Os jovens também estão percebendo a mesma coisa entre os amigos. O médico pneumologista Luiz Fernando Ferreira Pereira, do Hospital das Clínicas da UFMG, afirma que o problema de saúde pública do tabagismo está entrando em uma nova era com o cigarro eletrônico.
8: É a nova fase da epidemia da nicotina. A gente está saindo dos produtos antigos que tinham fumaça e está entrando numa nova era dos produtos sem fumaça. No mundo hoje já não temos mais dúvidas. Os jovens estão começando o uso e depois a dependência da nicotina com vapes e outras formas. Não é mais só vape também, não. Nós temos sachês de tabaco, temos sachês de nicotina que você entra na internet e compra e te entrega em casa. O que a indústria quer é que você se torne um dependente de nicotina, porque ela sabe que uma vez que você experimenta a nicotina, mais da metade se torna um dependente. E é isso que a indústria quer, porque ela vai continuar vendendo nicotina, uma droga permitida que causa uma dependência muito potente, que é maior que a dependência da maconha, maior que a do álcool e se iguala a drogas pesadas que são proibidas. Quando se analisa a turma de idade menor de 18, o consumo hoje maior, a entrada na nicotina em nosso país já é pelo vape.
7: Repórter Felipe Quintela.
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0: Na noite de ontem, segunda-feira, uma denúncia anônima alertou a Polícia Militar sobre a prática de tráfico de drogas nas proximidades de uma escola situada no bairro São Sebastião, em Santos Dumont. Diante das informações recebidas, equipes de militares se deslocaram rapidamente até o endereço indicado para realizar o monitoramento estratégico da área. Durante a ação, os policiais identificaram e abordaram dois adolescentes de 18 e 15 anos. No momento da abordagem, o menor de idade demonstrou resistência física contra as autoridades, sendo necessária a utilização de técnicas de contenção para garantir a segurança da equipe e realizar a busca pessoal. Com o infrator, foi apreendida a quantia de R$ 43,00 em dinheiro. Dando sequência à diligência, os militares realizaram uma varredura nas imediações e localizaram, escondido em uma construção civil da vizinhança, um recipiente contendo 34 pedras de crack, além de uma pedra bruta de maior tamanho da mesma substância, que estava sendo fracionada no momento da chegada da Polícia Militar. Diante do flagrante, ambos os envolvidos foram detidos e conduzidos diretamente à Delegacia de Polícia Civil.
2: E um jovem feriu o próprio pai com uma faca ao tentar defender a mãe e a irmã de agressões na noite do último sábado no bairro Nossa Senhora de Lourdes, na cidade de Juiz de Fora. João Berteles é quem traz as informações.
10: Está no sistema prisional de Juiz de Fora um homem de 42 anos que agrediu a esposa e as duas filhas na zona sudeste da cidade. A Polícia Civil informou na tarde desta segunda-feira que ratificou a prisão em flagrante do suspeito após ele ser detido pela Polícia Militar. A filha mais velha do casal havia sido detida por dar uma facada no pai, mas ela foi ouvida na delegacia e liberada. O procedimento foi concluído pela Delegacia Especializada em Atendimento à Mulher e encaminhado ao judiciário. O agressor atacou as vítimas com violência no último sábado. Durante a confusão, a filha mais velha, de 22 anos, usou uma faca para defender a mãe e a irmã. A Polícia Militar localizou o suspeito logo após as agressões. Repórter Jober Teles.
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2: Agora são 11h18. Quem planeja trafegar pela BR-040 nos próximos dias deve redobrar a atenção. A concessionária EPR Via Mineira está realizando uma série de intervenções de manutenção na rodovia entre Belo Horizonte e Juiz de Fora, com forte impacto no trânsito de Barbacena e região. Os trabalhos começaram na segunda-feira, dia 13, e estão previstos para seguir até o próximo dia 18, sábado. Em Barbacena, o foco das obras ocorre no período diurno, das 7 às 17 horas. As equipes atuam especificamente entre o quilômetro 700 e o quilômetro 710, compreendendo o trecho que vai desde o restaurante Nosso Pão de Queijo até a base operacional da PR Via Mineira. Durante este intervalo, os motoristas devem antecipar seus deslocamentos e dirigir com velocidade moderada devido à movimentação de operários e maquinários na pista. Há intervenções de urnas programadas até sábado em Ressaquinha, do quilômetro 682 ao 692, até o perímetro urbano de Alfredo Vasconcelos, e em Santos Dumont, quilômetro 736 ao 760. Além disso, cidades como Carandaí têm obras previstas até sexta-feira. Para diminuir os transtornos aos usuários do principal corredor rodoviário de Minas Gerais, a EPR Via Mineira informou que parte das atividades de outras regiões, como Nova Lima, Congonhas e Conselheiro Lafayette, é executada durante a noite, das 20 horas às 5 horas da manhã, operando com sinalização reforçada e sistemas de pare e siga. A concessionária alerta que o cronograma de obras poderá sofrer alterações em função de necessidades operacionais ou de instabilidades climáticas. O andamento diário do fluxo e do tráfego das pistas pode ser consultado pelos motoristas nos canais oficiais da empresa no Instagram ou por meio do telefone de atendimento 0800 003 1040, disponível 24 horas por dia.
0: Saúde. E agora, no quadro Saúde em Foco de hoje, a neuropsicóloga Valesca Majerec fala sobre individualidade e a vida em sociedade.
11: Olá, eu sou Valesca Majerec, neuropsicóloga do Centro AMA, Barbacena, Minas Gerais. E hoje teremos uma conversa instigadora sobre individualidade e vida em sociedade. Sintonize com a gente e vem comigo. Embora tenhamos crescido ouvindo a máxima de que somos seres sociais, que vivemos em sociedade e como tal precisamos nos comportar, há um elemento nessa história que muitas vezes empurramos para debaixo do tapete para evitarmos discussões e mal-estar generalizado. Embora vivamos em sociedade e tenhamos modelos de vida em grupo e de vida em comum, é inegável que cada um de nós é ser único, com suas vontades, demandas e necessidades. Todos somos seres em evolução, caminhando juntos, mas com metas individuais de ascensão. O pior erro que podemos cometer contra nós mesmos é nos permitir viver sob a sombra do outro, vivendo a vida que o outro traça para mim. Se somos seres vivos e ímpares, por que por vezes entendemos erroneamente conceitos como vida em comum? Viver junto não significa tornar-se um único ser, perdendo suas características próprias. A preservação da própria individualidade é fator crucial para a sobrevivência da vida comum, sob o risco de adoecermos sob falsos dogmas. Preferências, gostos, habilidades, características individuais, modo próprio de pensar, propósitos e objetivos de vida são inerentes a cada pessoa. Cada uma tem as suas, e viver em sociedade envolve a compreensão e também a aceitação desse princípio básico. Muitas relações tóxicas começam com o aniquilamento da individualidade da pessoa. Muitas relações terminam por conta da tentativa infrutífera de impor regras individualistas ao outro. Pensar na própria individualidade subjacente à pessoa significa manter qualidade nos relacionamentos e, principalmente, saúde mental de todos os envolvidos. Viver junto não significa viver igual, significa estar junto, respeitando as características daqueles que convivem com a gente. Bom, hoje ficaremos por aqui, mas esperarei por você no nosso próximo programa do Saúde em Foco. Até lá!
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0: Agora são 11h23. Estão abertas as inscrições para o terceiro Corridão do Nutri, que será realizado no dia 9 de agosto, aqui em Barbacena. O evento terá largada às 8h20 na Praça dos Andradas, no centro da cidade, e contará com uma corrida de 5 km e uma caminhada de 3 km. Os interessados podem se inscrever até o dia 26 de julho ou enquanto houver vagas, através do site www.corridão.com.br. E os participantes receberão um kit composto por número de peito com chip de cronometragem, camisa oficial e brindes oferecidos pelos patrocinadores. As atualizações sobre o evento podem ser acompanhadas pelo Instagram, @corridaodonutri. A premiação inclui troféus para os 5 primeiros colocados na classificação geral masculina e feminina dos 5 quilômetros, além de troféus para os 3 primeiros de cada categoria. Todos os participantes que concluírem a corrida ou a caminhada receberão medalha de participação. A entrega dos kits será realizada no dia 8 de agosto, a partir das 9 horas, e o uso do número de peito com chip é obrigatório durante a prova para garantir a cronometragem oficial. A organização alerta que, devido ao limite de participantes, as inscrições podem ser encerradas antes do prazo previsto, caso todas as vagas sejam preenchidas.
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2: Agora são 11h24, a Fundação Presidente Antônio Carlos, a FUPAC Campus UBA, em parceria com a Universidade Federal de Viçosa, está desenvolvendo um projeto de iniciação científica que pode ampliar a possibilidade de utilização de um tipo de solo comum na zona da Mata Mineira em obras de infraestrutura. A pesquisa, intitulada Caracterização Geotécnica de Solos Finos Rosados, com vistas à aplicação em aterros rodoviários, busca avaliar o potencial do chamado silt rosa para uso em aterros de rodovias. Tradicionalmente considerado inadequado para esse tipo de aplicação, o solo está sendo submetido a uma série de análises técnicas e ensaios laboratoriais para verificar suas propriedades físicas e mecânicas. O objetivo é identificar se o material pode ser utilizado de forma segura, oferecendo embasamento científico para futuras obras e ampliando o aproveitamento dos recursos geológicos da região. O projeto inclui etapas de coleta de amostras, caracterização geotécnica e avaliação do comportamento do solo, permitindo a obtenção de dados que poderão contribuir para decisões mais precisas na execução de empreendimento de infraestrutura viária. Além da contribuição para a engenharia civil, a iniciativa fortalece a formação acadêmica dos estudantes envolvidos, proporcionando experiência em pesquisa científica e aproximando o conhecimento produzido nas universidades das demandas do setor da construção civil. A parceria entre a FUPAC, UBA e a UFV reforça o compromisso das instituições com o desenvolvimento de soluções inovadoras para a região e para o país.
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0: O Brasil terá o maior eleitorado de sua história nas eleições gerais de 2026. Cerca de 159 milhões de brasileiros estão aptos a votar em outubro para escolher presidente da República, governadores, deputados federais e estaduais e dois senadores por estado. As mulheres seguem como maioria, representando 52% do eleitorado, enquanto o perfil predominante do eleitor brasileiro é de mulher parda, com uma idade entre 35 e 44 anos e ensino médio completo. Os dados da Justiça Eleitoral também mostram avanços na inclusão. O número de eleitores que utilizam nome social continua crescendo e já ultrapassa 41 mil pessoas. Além disso, mais de 1,45 milhão de eleitores declararam possuir alguma deficiência, o maior contingente já registrado. Jovens de 16 e 17 anos somam 2,1 milhões de votantes, enquanto os eleitores com 70 anos ou mais passam de 15 milhões. Outro levantamento citado pela agência Senado revela que cerca de 40% dos brasileiros não se identificam como de esquerda, direita ou centro, indicando um eleitorado cada vez mais independente de rótulos ideológicos. Segundo o Data Senado, as escolhas políticas têm sido orientadas mais por temas como economia, direitos e confiança nas instituições do que por identificação partidária. Enquanto o perfil do eleitor evolui, o Congresso Nacional analisa o projeto do novo Código Eleitoral, que pretende unificar a legislação eleitoral e criar regras para o uso da inteligência artificial nas campanhas, além de discutir medidas para ampliar a participação feminina na política. Mesmo que seja aprovado este ano, o texto não valerá para as eleições de 2026, devido ao princípio da anualidade eleitoral.
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0: 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Tiago Rossi, bom dia para você.
2: Bom dia, Jackson. Bom dia para o Washington Lima, que já chegou aqui nos nossos estúdios para a Seleção 93. Washington, vai dar Espanha.
16: Ah, Tiago, vai dar França hoje. Hoje é dia de jogão, hein? E o seu palpite, Jackson?
0: Olha, eu acho a França a favorita, mas eu estou torcendo para que uma final seja disputada entre Inglaterra e Espanha.
16: Eu fecho assim também. Eu fecho esse acordo com o Jackson, então.
2: Olha, só por falso. Só eu que estou acreditando na Espanha nessa rádio aqui.
0: Muito bem.
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20: Bom dia, torcedor. Eu sou Beto Santos. O Seleção 93 Especial Copa do Mundo está no ar. As informações do que acontece no esporte agora.
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20: E não para mesmo, vamos falar do esporte Barbacena e região. A Copa Regional Zona da Mata tá bombando. Bom dia, Isabela Moreira.
24: Bom dia, Beto. Pois é, a Copa tá bombando. NEC ganhou 2x1 de Chacarense e o Social FC 2x1 do Goianá.
20: E o Minas, lá na Arena Minas, a Arena Minas também teve resultados.
24: Teve resultados. JJ Futebol 2 e Caiçaras 1 e Minas FC 5 e Juventus 1.
20: E a Copa, Porteiro?
24: A semifinal terminou com Comercial 3 e Esparta 2, Real 1 e Quilombo 0.
20: E o Campeonato Master de São João del Rei também tá bombando.
24: Tá bombando. Terminou com Osanã 6 e Corinthians 0 e 15 de novembro 4 e Real da Bicharada 0.
20: E o Campeonato Regional da Mutuquinha em Senhora dos Remédios também tivemos aí o terceiro lugar aí a final.
24: Tivemos sim, Caieiros 7, Mercenários 1. E o final, Arsenal 3 e Resenha 1. Arsenal foi bicampeão de futsal da Mutuquinha.
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25: Atlético Mineiro! É, a promoção é válida para 5 mil torcedores atleticanos que não conhecem a Arena MRV. A partir de sexta-feira, 9 horas da manhã, a venda antecipada para o jogo contra o Bahia. E o torcedor que tiver interesse tem que se cadastrar em um programa, Galo na Veia, qualquer modalidade de sócio, e fazer o cadastro também, biometria facial. Para o jogo treino de quarta-feira, pela manhã, na Cidade do Galo, último teste contra o Betim, o técnico Barba Domingues ainda não deverá contar com os equatorianos, que vão voltar aos treinos justamente amanhã, depois de um acordo com a diretoria, ganharam mais 2 dias de folga. Casos do Alan Franco, do Alan Minda e também do Preciado.
26: Cruzeiro!
27: Depois de 2 amistosos contra o Defensor do Uruguai e também contra a equipe do Grêmio em Brasília, o Cruzeiro tem jogo treino marcado para a Toca da Raposa em caráter de treino para o técnico Arthur Jorge ver e ter jogadores que não estavam sendo aproveitados o desempenho em campo para ver o futuro desses atletas também. Alguns jogadores das categorias de base estão sendo orientados pela comissão técnica do Cruzeiro e podem ter oportunidade no grupo principal. O Cruzeiro tem na quinta-feira contra o Ipatinga, será em 2 turnos, contra o Ipatinga e também contra o São Caetano, que está eliminado da Série A4 do Campeonato Paulista. O time celeste que volta a campo na próxima semana contra o Internacional, dia 22, no Beira-Rio, em Porto Alegre, para o torcedor matar a saudade, já que fazem quase 2 meses que não entra em campo. O último desempenho pelo Campeonato Brasileiro foi no dia 31 de maio, quando empatou contra o Fluminense no Gigante da Pampulha.
20: O Astro Lima, aí as novidades do Cruzeiro e Atlético.
16: E voltando ao futebol, né, Beto? Cruzeiro agora tem que melhorar bastante. Jogos treinos não mostraram o potencial verdadeiro do time do Cruzeiro. Alguns jovens tiveram oportunidades, o que eu gostei, Beto. é que o Arthur Jorge já colocou alguns jovens pra jogar esses amistosos, o que é bom. Mostra que o Cruzeiro pode ter sangue novo no banco ali e quem sabe uma futura venda boa pro time. Agora o Galo também, eu acho que o Galo ainda me deixou a desejar nos jogos treinos, Beto. É que acontece, o time titular é aquele, não mudou nada, continua sendo o mesmo time. Vamos ver se o Atlético volta com pelo menos um ânimo mais
6: em cima. E o tal de aporte financeiro?
16: Até agora não se demonstrou, né, Beto? Poucas contratações do time do Atlético. É, o dinheiro, pelo jeito, foi para pagar mais dívida do que para trazer jogador pro elenco do
6: Pois é, Bela Moreira, e o Cruzeiro? Você tá fiando aí no Cruzeiro?
24: Ah, Beto, acho que a gente tem que esperar ver o Cruzeiro realmente jogando um jogo de verdade, não amistosos, pra gente ver realmente o que, que vai ser do Cruzeiro.
6: E já já voltamos com notícias sobre a Copa do Mundo pra você, torcedor.
23: Em instantes, voltamos com muito mais esporte para você na 93 FM.
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6: E hoje é dia de bola rolando. França e Espanha abrem as semifinais.
16: Beto, França e Espanha, nessa terça-feira, fazem a primeira semifinal da Copa do Mundo de 2026.
24: Pois é, Washington, nenhuma das seleções tem novos desfalques para o duelo e os principais astros estarão em campo no jogo que promete muito. A Espanha chega à semifinal como uma das melhores defesas do torneio, tendo sofrido apenas um gol. O goleiro Unai Simón, inclusive, bateu o recorde histórico na Copa. A forte defesa espanhola terá que parar o poderoso ataque francês. A expectativa na Espanha é para que o jovem astro Lamine Yamal finalmente faça uma grande exibição. Ele se recuperou de uma lesão pouco antes da Copa e ainda não teve um jogo que é aquele para chamar de seu. Do lado francês, Deschamps teve que manter seu quarteto ofensivo que causa medo em qualquer defesa. A dúvida fica no meio, se Tchouaméni volta e toma a vaga de Koné ou a de Rabiot. A expectativa na França é para que Mbappé siga sendo o Mr. Mata-Mata, que ele foi nas últimas Copas e segue sendo nessa Copa do Mundo.
6: Eu acho, Lima, o que tem acontecido, né? O mundo todo, né? Todo mundo põe a França como favorita. A Espanha vem aí com menos beiradas e tá no páreo.
16: Beto, exatamente o que você disse, a França é colocada como favorita. Mas, Beto, discutindo o futebol aqui, até com o pessoal da 93... a gente pensou o seguinte, a Espanha vai ter que, de algum jeito, tentar parar esse ataque fortíssimo da França.
6: É, esse tem um sistema defensivo muito forte.
16: Exatamente.
6: Né?
16: É aí que eu ia falar, Beto. A Espanha tem um sistema defensivo forte e uma marcação alta. Pode ajudar, quem sabe a marcação mais alta da Espanha consiga pressionar a defesa da França, que não é tão boa, e quem sabe tomar essa bola ali atrás e com isso fazer um gol.
6: Com três toques, exatamente, pode ter um contra-ataque fulminante.
16: Com certeza. E assim, a Espanha tem que usar uma estratégia para vencer a França. Mas se deixar a bola chegar lá na frente ou se recuar demais, a França não perdoa.
6: Sem dúvida, Isabela.
24: Ah, eu gostaria bastante que a França ganhasse, até porque tá no nosso bolão aqui que a França vai ser finalista. Tô rezando pra França ganhar e acredito que vai ganhar, sim.
6: E olha só, esse confronto, ele tem uma rivalidade antiga do futebol.
24: Tem, 3 décadas atrás, quando nenhuma dessas duas seleções possuía um título da Copa do Mundo, essa mesma partida teria sido interessante. Mas nada comparado à tensão que agora paira sobre essas duas nações, que compartilham mais de 650 quilômetros de fronteira. Agora, com 2 Copas do Mundo para a França e 1 para a Espanha, esse jogo se assemelha a um verdadeiro confronto de titãs. As Copas que venceram lhes deram um renome e os duelos diretos dos últimos 5 anos aumentaram essa rivalidade a níveis insuspeitos, a ponto de até mesmo alguns políticos terem confundido as inevitáveis provocações com comentários inadequados. A última vez que se enfrentaram foi há pouco mais de 1 ano, em 5 de junho de 2025, quando se reencontraram nas semifinais, dessa vez na Nations. Naquela ocasião, protagonizaram um jogo memorável. A La Roja deu um show de finalização precisa, abrindo 4-0 com gols de Nico Williams, Merinino, Yamal e Pedri. O placar parecia definido, ainda mais quando o gol de Mbappé foi seguido por outro de Yamal. O placar de 5-1 se manteve até os 80 minutos, quando Cherki, um gol contra de Vivian e Colomuani marcaram, fechando o placar em um emocionante 5-4.
6: É um jogo, então, que tem o poderio da França, né? Todos sabem, é a sua força de ataque, mas a Espanha, taticamente, ela tem demonstrado aí na Copa que ela tem um padrão de jogo e não muda, não.
16: O interessante da Espanha, Beto, é que eles têm um conjunto bem feito ali. A gente vê que eles até forçam que o Yamal é o destaque da Espanha, mas o destaque da Espanha de verdade, Beto, é o coletivo. Acho que a Espanha acertou muito no meio de campo, o coletivo sabe jogar bem, já se conhece desde tempo, Merino, Yamal, Pedro já jogam juntos faz muito tempo, então eu acho que o conjunto da Espanha pode acabar sendo destaque.
6: E tem um banco poderosíssimo,
16: poderosíssimo,
6: né? Poderosíssimo, não cansa. Que mantém o mesmo nível, taticamente, a equipe da Espanha. Então fica esse, quem vence. Dá aí o seu placar.
16: Ah, Beto, mas o meu placar, infelizmente, vai ser 2-1 para a França hoje.
6: E o seu, Isabela?
24: Eu concordo com o Austin, acho que também vai ser 2-1 para
6: a França. Olha, vou contrário a vocês. Eu acho que dá a Espanha 2-1.
16: 2-1. O Beto tá fechado com o Thiago Rossi também. O único
24: tá fechado que está fechado no Thiago Rossi.
6: Não, é que o futebol, ele vem demonstrando aí dentro da Copa que
16: surpresa,
6: a Espanha,
16: né?
6: Além, que
24: a Copa das Zebras.
6: Não, até a questão que a Espanha, desde que começou a sua participação na Copa, ela tem aquele sistema de jogo e pode ganhar ou perdendo, é o mesmo sistema.
24: Sim.
6: Né? E pode surpreender, por isso que eu acho. Agora, se ela tiver aí uma frente, tiver aí o placar na frente, vai ser difícil. Porque eles marcam muito
16: bem. Marcação da Espanha é muito boa. O Cucurella é um dos principais jogadores no mundo ali, lateral, que marca muito bem, Beto. Vai ter como tirar a bola dele, não.
6: E olha, e amanhã, né? Copa do Mundo é Copa do Mundo, né? Tem esse jogo, depois de 18 horas, se não tiver prorrogação, termina e já começa a outra semifinal. Inglaterra e Argentina, o ânimo já estão altos, com a torcida da Argentina pedindo aí para separar a torcida.
24: Ô, Isabela. O governo de Javier Milei sugeriu a separação das torcidas da Argentina e da Inglaterra em diferentes setores do estádio de Atlanta no duelo da semifinal, que será disputado na próxima quarta-feira, amanhã, com esquema de segurança reforçado pela rivalidade histórica entre os dois países. Apesar do critério da FIFA de priorizar a integração dos espectadores, representantes argentinos recomendaram a separação dos grupos para garantir a segurança do evento. Eles falaram: recomendamos expressamente a diferenciação dos acessos e a setorização das torcidas argentina e inglesa nas áreas de maior risco como medida preventiva para minimizar o contato entre os grupos de simpatizantes mais radicalizados, foi uma fala do ministro da Segurança da Argentina. A sugestão argentina foi feita em reuniões de coordenação cooperativa no Centro Internacional de Cooperação Policial em Lisburgo, na Virgínia, com representantes da FIFA, do FBI, da Polícia do Estado da Geórgia, de Miami e da Inglaterra.
6: Olha, o trem tá...
16: Ô, Roberto, quando a gente acha que...
6: Estão preocupados. Não, e o torcedor inglês é terrível, né?
16: Ele é terrível.
6: Ele é terrível, não é atrevido, né?
16: É atrevido. A gente nem se fala. Ô, Beto, e uma coisa importante, a gente acha que Brasil e Argentina tem uma grande rivalidade, é porque não conhece a Argentina e a Inglaterra, que tem uma rivalidade até fora de campo, né, Beto? O que vai prejudicar nesse jogo aí, tomara que sejam paz dentro dos estádios.
6: E olha só, aí na Inglaterra, o homem que terá a missão de marcar o argentino Messi deixou aí um recado, hein, Washington?
16: É isso, Beto. É o lateral da Inglaterra da Copa do Mundo, o jovem Nico Haley, não vê a hora de entrar em campo na semifinal do torneio para enfrentar o Lionel Messi, né, Isabel?
24: É, aos 21 anos, o Haley foi titular em 5 dos 6 jogos da Inglaterra até aqui. Se tudo correr como esperado, estará no 11 inicial da semifinal e provavelmente terá que marcar diretamente o Messi. Ele disse que é uma oportunidade única na vida, que o Messi está chegando no fim da carreira e para ele, pessoalmente, é o melhor jogador que já pisou num campo de futebol e mal pode esperar pelo desafio. O Haley é cria do Manchester City e se destacou nessa temporada. Na Inglaterra, assumiu a lateral esquerda e faz uma grande Copa. Agora ele tem a missão de parar o Messi. Será a primeira vez que o argentino enfrenta os ingleses.
6: O problema maior é que não é só o Messi argentino, né?
16: O problema
6: né?
16: é o restante, né?
24: Vai ter que parar todo mundo junto.
16: Mas o futebol argentino procura o Messi dentro de campo, né, Beto?
6: Mas você vê nesses últimos jogos, né? O Messi até que fez gol, mas depois do terceiro gol foi... Né, os seus companheiros também são muito bons. E é um timaço, né? A Argentina Exato. Também é um timaço.
16: Uma coisa que até me surpreendeu, Beto, foi que saiu depois do jogo o Rodrigo De Paul conversando com o técnico Scaloni, que mostra como ele identifica os problemas dentro de campo e melhora na marcação. Ele que é volante ali, ele faz o que o Casemiro não fez nessa Copa do Mundo. Identifica os problemas no meio de campo, fala pro treinador e o treinador passa essa marcação. A Argentina é muito forte, não só com a bola no pé, Beto, mas sem a bola no pé também, no
6: Eles
16: controle.
6: Fortes, dentro do ele não é um boneco no banco, não né? é. Ele é um participante dentro da partida, né? Isso aí é muito importante no atual futebol
16: Exato,
6: hoje.
16: Exato,
6: né? E fica aí então essa interrogação. 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E ainda falando de Argentina, o assunto sobre a arbitragem voltou nas redes sociais depois de uma polêmica de ex-árbitro, Isabela.
24: Pois é, o novo protocolo de arbitragem adotado pela FIFA para a Copa do Mundo voltou ao centro das discussões depois das recentes polêmicas envolvendo a Argentina. Para a ex-árbitra da FIFA, Cristina Ankel, as mudanças nas regras de intervenção do VAR aumentaram a percepção de falta de justiça na competição. Em entrevista à Reuters na última segunda-feira, Ankel afirmou que o protocolo sobre erro de identidade, uma das novidades da temporada 26-27, foi implementado sem testes suficientes e acabou ampliando o debate sobre a atuação da arbitragem. Ela falou que acha que não deveria ter sido aplicado dessa forma. Ficou muito amplo e não estão apenas mudando quem recebe a advertência. Estão alterando toda a decisão da jogada, mudando um lance que seria falta para um lado e uma decisão completamente oposta. Ela diz também que isso coloca o VAR em um território de rearbitragem que ela sempre tentou evitar. A discussão ganhou força depois da vitória da Argentina sobre a Suíça nas quartas de final e na partida o atacante suíço Breu Embolo foi expulso ao receber o segundo cartão amarelo por simulação após revisão do VAR. O técnico da Suíça, Murat Yakin, classificou a regra como inaceitável. Nas redes sociais, torcedores voltaram a usar o apelido VARgentina, sugerindo que as decisões da arbitragem estariam beneficiando a equipe de Lionel Messi.
6: Fica aí essa interrogação. Acha que ainda podemos ver mais mudanças aí no VAR? Eu acho que esse jogo, o árbitro que vai apitar a Argentina e Inglaterra, ele tem que começar o início bem enérgico.
16: Mostrando que ele manda dentro de campo.
6: Ele não pode fraquejar, não.
16: Exatamente. E essa mudança do VAR que essa ex-árbitra até falou, Beto, o que eu acho interessante eu concordo um pouco com ela, não sou contra o VAR, mas entendo que se o VAR precisa tomar decisões a todos os lances, como que aconteceu na Argentina, a interpretação do juiz não existe mais. Ele pode ter errado no lance, é verdade, ele errou, mas ele estava dentro de campo e a interpretação deve ser dele. Isso é que é legal no esporte também, verdade? E
6: quando surgiu o VAR, inclusive mundial, a palavra final é do árbitro.
16: É do árbitro.
6: Dentro de campo. E na Copa agora não está acontecendo.
16: Não, exatamente. Essa é a principal mudança. O que eu não concordo, Beto.
6: Eu te faço uma pergunta também, eu acho, lembra? Depois que o Trump deu um palpite, a FIFA perdeu aí a
16: regra. Credibilidade, né?
6: Argentina, todas as equipes agora que estão participando estão querendo mandar.
16: Exato, também acho, Beto. E o que deixa uma Copa meio manchada, assim. Eu acho que a FIFA vai ter que trocar muitas regras. Você
6: vê, jamais questão de Copa do Brasil, a questão de segurança, sempre a FIFA decidir. Hoje os governos já estão dando
16: palpites. Já estão dando decidido. Quer ver uma mudança aí, Beto? Igual essa mudança da pausa para hidratação, a gente entende que está muito quente lá nos Estados Unidos, mas aqui no Brasil, em 2014, também estava muito quente.
24: E não
16: quando
24: teve.
16: Jogaram, não teve pausa para hidratação. A pausa para hidratação é uma coisa que acontece nos esportes americanos, que implementaram durante essa Copa
6: e
16: do Mundo.
6: Sempre que tem já é aí o patrocínio, também. Que é o patrocínio mais caro na hora do...
16: Exatamente, é para vender patrocínio ali.
6: Na hora que para, aí está no clima, né? No clima da competição.
16: É a hora de vender.
6: É a hora, então vai ser o patrocínio master, né, que eles falam.
16: Exatamente, o patrocínio master ali.
6: Então fica aí, né, gente? Eu acho que essa Copa valeu. Eu acho que tem que aumentar realmente o número de participantes. Aí foi um passo muito legal da FIFA, né? Deu oportunidade. Eu sempre cito, né, a Copa do Brasil. Você vê, a Copa do Brasil, ela dá oportunidade a todos os times brasileiros, né? Sim. E vão funilando. Quem tem condição vai ficando.
16: Vai ficando. Né? Mas aí tem muito time que pode participar ali.
6: Mas já aconteceu de alguns times brasileiros chegar bem perto do título da Copa do Brasil, porque... né, tem oportunidade. Então, isso aí, se for 64, se passar para 70, não tem problema. O problema maior é eu gostei desse sistema aí de dar oportunidade às equipes de menores poderios.
16: Né? Olha a Noruega aí chegando umas quartas de final, Beto. Quem diria?
24: Eu acho que se a gente aumentar o número de seleções, vai ter muita surpresa com seleções que a gente nem imaginava.
6: E não teve aquele negócio do pote, aquele negócio, né? Quer dizer, fizeram uma divisão muito boa e está aí, tanto que mostrou que hoje os quatro melhores no ranking estão na semifinal.
16: Como devia ser, então é isso que tem que ser, né, Beto?
6: Fica aí. Mas só lamentando, né, que a gente poderia, o Brasil poderia né?
24: Poderíamos.
6: Aí, né? E falando de seleção brasileira, acho que tá aqui no script, né? Mas eu não queria nem falar, não, mas vamos falar. O pentacampeão Ronaldo fez um pedido a Neymar, que é isso?
24: Ele fez, o pentacampeão mundial da seleção brasileira, Ronaldo, fez um pedido pro Neymar. Em entrevista à TNT Sports, na última segunda-feira, o fenômeno pediu para que o astro de 34 anos não decida se vai continuar ou não a jogar na amarelinha neste exato momento. Ele disse... Não se cobre nada e não decida nada agora, não precisa. Ninguém precisa resolver nada agora, não podemos esquecer que ele vem de 2 anos de lesão grave. Ele chegou no sacrifício para essa Copa do Mundo. Daqui a pouco ele tá animado de novo e quem sabe o Ancelotti não enxerga ele como uma opção para a seleção brasileira. Neymar indicou o fim do ciclo com a camisa da seleção brasileira. O atacante, que marcou um gol de pênalti na derrota para a Noruega no último dia 5, colocou fim na tentativa de conquistar o Mundial. Ele disse que a cartada final não vai tentar mais.
16: Não vai tentar, mas aí o pai dele já quer que ele tenta de novo.
6: Né? Mas você sabe que o Ronaldo é marqueteiro, né?
16: Ele é marqueteiro.
6: Hoje ele é garoto propaganda, aproveitou o seu nome de fenômeno e hoje aí ele comanda aí os melhores... patrocínio brasileiro.
16: Ele pode estar atrás do Neymar ali para ele ir para a próxima
6: então,
16: Copa.
6: Então, ele é marqueteiro. Então, ele sabe. Foi um jogador, ele foi um, além de ser jogador, comprou um clube sem dinheiro, não vendeu e não recebeu.
16: Recebeu, vendeu mais caro ainda. Ninguém queria comprar o Cruzeiro.
6: Bobo ele não é. E uma das sensações dessa Copa, a Noruega chegou em casa ontem recebendo carinho de milhares de torcedores, Isabela Moreira.
24: Pois é, Beto, a eliminação da Noruega nas quartas de final da Copa do Mundo não impediu uma grande celebração no país. Mais de 100 mil torcedores tomaram as ruas de Oslo na última segunda-feira para receber a seleção, transformando a despedida do torneio em uma festa nacional. A campanha norueguesa chegou ao fim no último sábado com a derrota por 2-1 para a Inglaterra na prorrogação. O resultado encerrou o sonho da equipe de disputar uma semifinal inédita, mas não diminuiu o reconhecimento da torcida pelo desempenho no Mundial. Depois de desembarcar na capital sob uma tradicional saudação com jatos d'água, a delegação iniciou um desfile pelas ruas de Oslo. Milhares de torcedores acompanharam o trajeto até a Praça do Palácio Real, de onde a multidão se estendia pela Karl Johans Gate, principal avenida da cidade.
6: E o mais interessante, Osho, Isabela, é que o primeiro-ministro lá é o que estava batendo o rumo.
16: É, sim, o primeiro-ministro.
6: Ah, mas foi uma vibração lá, parecia que eles tinham ganhado aí o título.
16: Exato, mas para eles foi um título, né, Beto?
24: Foi, chegar tão longe,
16: nas,
24: né,
16: quartas de final, Noruega pela primeira vez, dificilmente veremos uma seleção boa quanto a Noruega igual essa.
6: Eu vou falar uma notícia aqui, ó. E falando de televisão, depois de 56 anos, a Globo ficará sem uma semifinal. O que é isso, Osho?
16: É, Beto, a Globo não vai exibir as semifinais, uma das semifinais, pela primeira vez em 56 anos, Isabela.
24: Pois é, nessa terça-feira o duelo entre França e Espanha terá a transmissão exclusiva da Cazé TV, enquanto a emissora carioca optou por exibir Inglaterra e Argentina, marcado para quarta-feira. A ausência marca um fato inédito desde 1970, quando a Globo transmitiu uma Copa do Mundo pela primeira vez. Naquele Mundial disputado no México, as duas semifinais aconteceram simultaneamente em

0: a qual ela tem direito. Com isso, a Cazé TV escolheu transmitir com exclusividade França e Espanha, deixando para a Globo a outra semifinal, que é entre Inglaterra e Argentina.
1: E um detalhe da Cazé, né? Que você no celular, né? Ela tem você tá vendo o YouTube no celular, todo mundo
2: assiste. Todo mundo tá assistindo. Mudou o jeito de assistir uma Copa do Mundo, a Cazé TV, hein, Beto? E eu vou te falar que eles foram até bonzinhos, porque eu teria escolhido passar Inglaterra e Argentina, que eu acho que vai ser fenomenal.
1: Dá o seu destaque de hoje, Washington.
2: Meu destaque de hoje não tem como ser diferente. O jogo hoje entre França e Espanha, Mbappé em campo, eu acho que vai ser o homem gol do jogo de hoje.
1: E o seu destaque, Isabela Moreira?
0: Já que o Washington falou de França, a gente vai falar de Inglaterra e Argentina. Eu acho que o Kane vai dar tudo de si.
2: E vai surpreender.
0: Eu acho que ele vai surpreender.
1: E dá uma saideira aí, Washington.
2: Roberto, uma saideira boa aqui é que que agora, vamos dizer assim, tá começando a ter a sair as escalações e o time da Espanha falou que vai ser o grande dia pro Lamine e Yamal já está escalado pro jogo de hoje e o treinador da Espanha falou, hoje é o grande dia dele.
1: Então tá aí, quem sabe, né?
2: Quem sabe, por que não?
1: Estrela ele tem, viu? Estrela ele tem. E a sua saideira?
0: A gente tá falando de Copa do Mundo, tá chegando no final, acho que a minha saideira tem que ser porque eu tô mais ansiosa, que é o show do intervalo da final. Que eu tô vontade de assistir, que é mais uma coisa que importaram do esporte americano. Estadunidense, do esporte americano, que é o que tem muito no
1: Quem
0: Super Bowl.
1: Quem será hoje? Hoje vai ser Shakira, né?
2: Afinal, Shakira e Justin Bieber, né?
0: É, Shakira e Justin Bieber. Eu acho que ainda tem Madonna e BTS, mas eu não sei exatamente se vão ser um em cada dia.
1: É, fica aí, né? E são 15 minutos de show, né?
2: São 15 minutinhos de show ali, Beto, no meio, onde tem o destaque total, que é o intervalo, né? Não tem como.
0: É o intervalo.
1: É, essa Copa também, né? Ela mostrando que o americano, ele sabe também se organizar um esporte, né? Através de entretenimento, né?
2: Exatamente, Beto. E é isso que o esporte hoje, o futebol, é entretenimento puro.
1: Então tá aí. A gente volta então amanhã aqui, para você, torcedor. E, Isabela, um prazer muito grande sua participação.
0: Obrigada, Beto, um prazer estar aqui.
1: Um abraço pra você.
0: Um abraço, até.
1: Um abraço, torcedor, e mais uma vez dando aquele brilho bonito aqui no YouTube, ele.
2: Sempre ele, com as imagens no YouTube, 93 FM Bequi, Jaime Júnior no comando técnico. Vem chegando na 93 FM, o Tá Na Mesa, e na Correio da Serra é a hora do professor. Aquele abraço e até amanhã.
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4: 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Uma boa tarde pra você. Hoje é dia 14 de julho, terça-feira, e você está na 93 FM em Barbacena. Vem aí, tá na mesa, sua companhia perfeita para a hora do almoço.
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4: Iniciando mais um Tá Na Mesa ao vivo na sua 93 FM, melhor da sua companhia na hora do almoço, música, interação, é com a gente aqui da 93. Bia Zonzinho ao meu lado, boa tarde pra você, Bia.
7: Boa tarde, Austin, e boa tarde pra você que tá ouvindo o nosso Tá Na Mesa. E hoje vamos começar com a curiosidade curiosa do dia, que na verdade é um feliz aniversário. Pra você que é fã de Imagine Dragons, o vocalista da banda Day Reynolds completa 39 anos. E nada melhor do que comemorar com uma música deles, né?
4: Vamos iniciar a nossa sequência, então. Imagine Dragons, Radioactive.

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1: Se tem conteúdo é na 93 e é no Tá Na Mesa. Bia Zonzinho vem chegando com a dica do mundo pop.
2: Então, os amantes de terror slasher foram à loucura ontem. Simplesmente foi lançado o teaser de Crystal Lake, a série prelúdio de Sexta-feira 13, que contará a origem do Jason, e teremos Linda Cardellini, a nossa Velma do live action de Scooby-Doo, como Pamela Voorhees, a mãe do Jason. Ainda não temos data de estreia no Brasil, mas nos Estados Unidos será lançado no dia 15 de outubro pela Universal Plus.
1: Ih, então pelo jeito vai chegar só no streaming, hein, bem, o Bia?
2: Com certeza.
1: Mais música por aqui, Raimundos, Mulher de Paz.

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5: 93 FM, meio-dia e 31.
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0: Player com Astronaut aqui no Tá Na Mesa.
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0: Tá na mesa te fazendo companhia na sua hora do almoço, vamos dar aquele giro de notícias? E o Conselho Nacional de Política Energética aprovou nesta terça-feira o aumento da mistura do etanol anidro de 30% para 32%. A medida será implementada em 1º de agosto e terá vigência por 180 dias, com possibilidade de prorrogação uma única vez por igual período. De acordo com o Ministério de Minas e Energia, a decisão considerada volatilidade do petróleo no mercado internacional. A utilização de uma maior parcela do etanol produzido no país busca reduzir a dependência de combustíveis fósseis importados em meio ao conflito do Oriente Médio. E hoje é dia de Copa do Mundo. Entra em uma reta decisiva nessa terça-feira, quando França e Espanha disputam a primeira vaga da final do torneio. As seleções se enfrentam às 16 horas no AT&T Stadium, em Arlington, no Texas. A França chega à semifinal após eliminar Suíça, Paraguai e Marrocos no mata-mata. Já a Espanha garantiu presença entre as quatro melhores contra as seleções mundiais da Áustria, Portugal e Bélgica. Quem avançar enfrenta o vencedor da outra semifinal, Inglaterra e Argentina, que está marcada para amanhã. Já a seleção derrotada disputa o terceiro lugar da Copa do Mundo no próximo sábado, dia 18. Pesãozinho, para quem vai sua torcida hoje? Peguei agora de surpresa.
2: Ah, meu Deus, acho que vai ser Espanha.
0: Espanha, a torcida, uh-huh. Pra Espanha também. A torcida também vai para Espanha.

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1: Tá na mesa. Tá na mesa 7, fazendo companhia com música boa e notícias do mundo pop com Bia Zonzin. Bia, qual a notícia de agora?
2: Bom, e seguindo na linha do terror, quem aí amava A Hora do Pesadelo? Você gostava,
1: eu acho. Eu gostava, A Hora do Pesadelo eu gostava. Esse aí me dava um pouco menos de medo.
2: É, eu confesso que eu não sou muito fã de terror, mas esse eu gostava também. E bom, pra quem gosta, saiba que teremos um novo filme da franquia, viu? Produzido pela Paramount Pictures, marcando o retorno de Freddy Krueger, um dos maiores ícones do cinema de terror. A nova produção será baseada no universo criado por Craven e será desenvolvida pelo selo de terror da Paramount, a Paramount Pictures Premium, contando com os produtores do filme Noites Brutais e os herdeiros de Wes Craven, que também estão participando do processo de criação do novo longa. Até o momento, a Paramount não revelou detalhes sobre a trama, elenco ou previsão de estreia do novo filme, descrita apenas como uma produção ambientada no mundo de A Hora do Pesadelo e baseada no roteiro original. Você vai querer assistir hoje?
1: Ah, eu acho que os slasher me dá menos medo. Eu tenho menos medo de um cara,
2: com certeza,
1: mascarado ou de um terror do pesadelo que o cara vai pegar e te...
2: Sim.
1: Entendeu? Uhum. Agora, eu tenho medo de fantasma. Falo mesmo. Fantasma não fecho. NX Zero com cartas pra você.

0: Fechando com o som de The Black Eyed Peas, Where is the Love?
1: Isso mesmo, Ósito, porque hoje temos mais um aniversário. O rapper Table, integrante do Black Eyed Peas, completa hoje 51 aninhos.
0: Uma das maiores bandas dos anos 2000, os maiores grupos musicais dos anos 2000, The Black Eyed Peas, fechando nosso Tá Na Mesa de hoje. Tá Na Mesa vai ficando por aqui, mas a gente volta amanhã, sempre com música boa, informação e a sua companhia na hora do almoço. Bia Zonzinho, nossa atriz Bia Zonzinho. Uma boa tarde, um bom almoço pra você.
1: Boa tarde, Austin. Bom almoço, pessoal. Até amanhã.
0: Vem chegando aí o Conectados, eu, JP Amaral e Bela Moreira. Não sai daí que a alegria continua. A gente já volta.
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1: Conectados e roteando nessa terça-feira, ao vivo na sua 93 FM, nesse friozinho de Barbacena, começando mais um Conectados. Fica com a gente, ou pega aquela cobertinha. Estiver escutando a gente aí na sala, pega aquela cobertinha lá. Ó, nossa, se tiver em casa, tá bom demais. Ah, tem uma galera que tá escutando a gente no carro que fica bravo também. Às vezes tá indo pro serviço ainda, tá indo trabalhar. Mas ó, fica com a gente que o Conectados tá começando, sempre com o apoio de Sede Plan, Planos de Saúde, Homem.com e Aromas Decor. Na minha bancada hoje, Bela Moreira. Boa tarde, Bela.
2: Boa tarde, Washington.
1: Boa tarde, JP Amaral também com a gente.
3: Boa tarde, Washington. Boa tarde, Bela.
1: Estamos aqui. Vamos falar de muita coisa hoje. Vamos falar da Rihanna, que tá voltando. Será que tá voltando de verdade?
2: Não sei. Vamos ver. Tem minhas dúvidas.
1: Não sei, também tenho minhas dúvidas. Vamos falar de Odisseia, o filme que vai estrear e vai bombar nos cinemas, tenho certeza. Vamos falar de histórias que só acontecem aqui no Conectados. Uma mulher que teve que salvar o marido sugado pela janela do avião, gente. É, parece filme de ação, mas é verdade. Vamos falar também sobre a cinebiografia do Michael Jackson, que continua atingindo marcas históricas. Por aqui, vamos começar com música. Guilherme Benuto e Luan Santana com Quarto 67.

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1: É, Conectados está aqui ao vivo na 93 FM, te conectando no que acontece no mundo dos famosos, no mundo da música. E vamos falar de famoso e música, porque sei nem se a Rihanna continua mais no mundo da música.
2: Não, agora, ela não é tão música mais.
1: Né? Só no mundo do...
2: É a moda da beleza.
1: Porra. Mas a Rihanna lembra que é cantora e apresentou duas faixas em shows do Jay-Z. Que história é essa, JP Amaral?
3: Pois é, Washington e Bella, eu conto pra vocês agora. A superestrela pop de Barbados cantou Run This Town, de 2009, e Bitch Better Have My Money, de 2015, no palco da terceira data de Jay-Z 30, no Yonge Stadium, em Nova York. Vale lembrar que a última turnê da Riri foi The Anti-Tour, feita em 2016, então tem 10 anos já que ela não voltava,
1: 10 anos já que ela não faz uma turnê, né?
3: Pra promover o elogiado álbum Anti, que é muito bom mesmo. Rihanna subiu ao palco em março de 2024 pra um show exclusivo no casamento. Esse casamento deu o que falar, eu lembro na época, foi muito louco. De Anant Ambani, filho do empresário bilionário, só assim, né, pra fazer ela voltar assim, com esse cachê. A cantora e empresária esteve nos palcos também em 2023, mas entregando apenas duas performances pontuais, uma no intervalo do Super Bowl, que foi muito bom, em fevereiro, e a outra na cerimônia do Oscar, em março.
1: Mas assim, uma coisa que eu gosto muito, que ela fez uma trilha sonora do filme Pantera Negra, que eu também gostei.
3: Muito bom, Leave Me Up, né, uma coisa assim.
1: É, nossa.
3: Muito bom.
1: Chorei, depois que eu notei que era a Rihanna que estava cantando, depois de ter chorado bastante.
3: Mas será que ela volta pra música, gente? Será
2: eu acho que não. Novo?
1: Eu acho que não volta, eu acho que que agora ela...
2: Ela tá na vida de mãe empresária.
1: Exatamente.
2: Dela.
1: Ela descobriu que a vida de empresária e mãe talvez
2: tá
1: seja...
2: Ruim, não, é a vida, né? Dela.
1: É, tá, talvez ruim, seja o acerto dela.
2: Ela tá ganhando dinheiro com a frente, não tá errada.
3: É, estando junto com o A$AP Rocky.
1: Não tá errada. Mas bom, aqui, ó, ela e o Jay-Z vem chegando por aqui com um...

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1: 1:18. Você ouviu Felipe Rodrigo com Vagabundagem, sonsaço bom demais na 93 FM. E gente, acho que resolveram criar um filme aí que é a mescla de tudo que é bom, pelo menos nos maiores atores de Hollywood atualmente.
2: É o melhor elenco. É o
3: Fizeram
2: melhor
3: elenco. Um mexidão de todo mundo.
1: Um dos elencos mais caros da história dos cinemas. E não só em caro também, né?
3: Porque não, elenco caro, produção cara.
1: Produção cara também.
2: E roupas caras.
1: Diretor caro e roupas caras. Cara. Né? Porque a Zendaya usou um brinco do primeiro milênio antes de Cristo na premiere de Londres do filme A Odisseia, Bela. Que doideira.
3: Pois é, Austin. As divulgações do filme, que é um novo filme do Christopher Nolan, começaram oficialmente, o que representa mais oportunidades para Zendaya e seu stylist La Roche apresentarem looks temáticos no tapete vermelho. Mas dessa vez a dupla parece ter ido além e invocado os próprios deuses, ou melhor, a própria deusa Atena na premiere do filme em Londres. A atriz interpreta a deusa da inteligência e da estratégia de batalhas no longa que acompanha a trajetória do herói Odisseia tentando voltar para casa 10 anos após a Guerra de Troia. A peça exclusiva da grife Jacquemus cobre a cabeça da atriz com o mesmo tecido do vestido, seguindo das costas até o começo do cabelo, criando um efeito de manto único. Entretanto, apesar do modelo impactante em branco, o destaque do visual ficou a cargo dos brincos usados pela atriz. Dourados e redondos, as joias são feitas a partir de discos ancestrais de ouro 18 Olha, quilates
1: que
3: remontam ao primeiro milênio antes de Cristo.
1: Que isso? E vocês estão empolgados pra esse filme de verdade, assim?
2: Cara, eu acho que vai ser um dos melhores filmes do ano.
3: Os melhores também acho.
1: Vale Oscar? Será que vai ter
2: eu
1: Oscar?
2: Eu acho que vai. Acho que vai levar. Todo mundo vai levar
3: indicação. Eu acho que vai levar
2: no
3: tudo.
2: Mínimo.
1: Sim. No mérito.
2: Porque o Oppenheimer. Pô, foi um filmaço.
1: Foi um filmaço e levou, né? E
3: mas eu tenho uma crítica...
1: Todo mundo do Nolan, né? Christopher Nolan.
3: Eu tenho uma crítica a fazer a Zendaya, estilista dela, que eu sou muito contra pessoas pegarem artefatos históricos pra usarem em looks. Assim, o brinco não vai ser tão impactado no uso da Zendaya, porque é um brinco, cuidado, toda orelha é igual. Mas eu preciso chicotear a Kim Kardashian usando o vestido da Marilyn Monroe, que ela arregaçou o vestido.
1: Que isso?
3: Porque
1: isso
3: ela arrebentou o vestido. Ela tentando vestir, arrebentou as costuras do vestido, soltou as pérolas do vestido. Então, assim,
1: você,
3: eu sou contra celebridades usarem esses artefatos históricos.
1: Pegar um vestido histórico ali e usar. E acabar com ele.
3: Acabar com o vestido.
1: Bela contra.
3: Eu sou contra.

0: Kaique Felipe, Luan Santana com Mente Sã.
1: Faz tudo com a mente sã que é.
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0: Você com a gente na 93FM. Você também curtiu Anitta com Meiga e Abusada e Taylor Swift com The Fate of Ophelia. 13h30. Vamos continuando conectados aqui, sempre no apoio de Sede Plan, planos de saúde aí pra você que quer fazer com que o seu funcionário fique mais tempo na empresa. 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Ó, agora aquelas histórias aqui no Conectados que só acontece no Conectados. Você só acredita porque a gente conta aqui no Conectados.
3: Exatamente.
0: Tá? Porque uma mulher salvou o marido que tava sendo sugado pela janela do avião. Não, isso é inacreditável. É filme de ação, hein,
3: pois
0: JP Amaral?
3: Pois é, só imagina o susto e a força dessa mulher. O marido estava sendo sugado pela janela do avião e numa atitude firme e desesperada, ela conseguiu impedir que o homem fosse puxado pra fora da aeronave. Ela segurou o marido com todas as forças e não largou as pernas dele. O acidente aconteceu nessa última semana em um voo da Ryanair, operado pela Malta Air, que havia acabado de decolar da Tessalônica, na Grécia, e seguia para Memmingen, difícil esse nome, perto de Munique, na Alemanha. Segundo informações divulgadas, o passageiro do Boeing 737, um homem sérvio de 61 anos, foi parcialmente sugado pela janela depois de uma explosão no motor. Olha que perigo, quem tem medo de avião, hein?
0: Que perigo, enfim, é.
3: Quebrou o acrílico da janela da aeronave. A esposa corajosa, que estava presa ao cinto de segurança, segurou o marido com firmeza até que outros passageiros e a tripulação conseguissem ajudar. Graças a ela, o homem sobreviveu.
0: É, o que me pega, ô JP, é o que essa mulher, a adrenalina dela.
4: Adrenalina dela que segurou.
3: Missão impossível.
0: Ela deve ter virado a She-Hulk ali, puxado o marido pra dentro de volta ali. Força no braço absurda dessa mulher, vou te falar.
3: Vou te falar, eu tinha medo de avião e uma história dessa ia me travar todo. Mas
4: você nunca mais entra num avião nessa vida. Você
0: tem medo de avião, JP?
3: Eu tinha. Hoje eu não tenho mais. Mas assim, uma história dessa aí te faz repensar, né?
0: Você tem medo de avião, Bel?
4: Eu não.
0: Você não tem medo de avião?
4: Não, eu acho que o meu namorado, ele tem. Tem medo. E eu acho que se isso acontecesse com a gente...
3: É porque fala que é o transporte mais seguro, né? Mas quando acontece alguma coisa...
4: Mas joga as nossas expectativas lá no chão.
0: Lá embaixo. Sempre que acontece também é trágico, né? Então...

0: Um encontro de ferrugem e sorriso maroto. Apaguei pra todos.
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0: E você seguindo com a gente no Conectados na 93 FM. Eu vou fazer uma pergunta pra minha bancada aqui. Já assistiram o filme do Michael Jackson?
4: Não.
5: Gente? Não assistiu? Eu assisti,
4: ainda
5: gente.
4: Não.
0: Eu não assisti
5: ainda,
0: também,
5: gente. Vocês ainda não assistiram?
0: JP, eu vou te falar.
4: Estamos
0: que eu assisti...
4: atrasados.
0: Eu só assisti super pedaços
4: atrasado.
0: Dele.
4: É spoiler, né?
0: É, spoilers um atrás da outra.
5: Ó, vamos lá. Tipo assim, o filme, ele é bom, mas tem muita coisa que eles esquecem de contar, né?
0: Uh-huh.
5: Porque quando
0: ou
5: é a família,
0: não
5: eles
0: contar,
5: não abraçam
4: a
5: tudo,
4: a família
5: né?
4: nem gostaram, nem gostou.
5: Nem gostou. Então assim, se já foi feito pelos próprios membros da família e os próprios membros da família não gostaram. Então tá tudo errado, né?
0: Tá,
5: mas
0: tudo
5: eu
0: errado.
5: Realmente gostei.
0: Você gostou?
5: Eu acho que a parte onde ele performa, toda a parte sonora do filme é excelente, uh-huh. Não tenho o que reclamar, né? É música do Michael Jackson.
0: Eu vi uma crítica.
5: Tá ótimo.
0: Preciso ver se
5: comente,
0: com o JP. Vi uma crítica falando que o filme do Michael Jackson é nada mais que um clipe gigante.
5: Cara,
0: é um pouco
5: tem
0: triste
5: isso,
0: com
5: né?
0: isso.
5: Ele aproveita
4: é um
5: muito de
4: gigante.
5: Todas as músicas, entendeu?
0: Entendi.
5: Todas as cenas, elas partem da música. Então, assim,
4: é meio que um musical, né?
0: É
5: meio
0: musical.
5: Que um musicalzão.
0: Mas,
5: muito
0: ó,
5: é bom.
0: A cinebiografia do Michael Jackson atingiu uma marca histórica nas bilheterias mundiais, Bela.
4: Pois é, Washington, depois de se tornar a maior cinebiografia de todos os tempos, Michael se tornou a primeira produção do gênero na história a ultrapassar a marca de $1 bilhão, o equivalente a 5,1 bilhões de reais em bilheteria mundial. De acordo com a revista Variety, até o momento a produção já arrecadou mais de $630 milhões no exterior e mais de $370 milhões nos Estados Unidos, elevando seu total global para $1 bilhão.
0: Que isso é muito dinheiro, muito mas dinheiro, é o Michael Jackson.
4: É o Michael, né? E esse é mais um dos diversos recordes que a cinebiografia quebrou. Antes disso, Michael já havia se tornado o filme de maior bilheteria da Lionsgate no mundo e a cinebiografia musical de maior bilheteria de todos os tempos. No Brasil, a produção também foi um sucesso. A cinebiografia do astro se consagrou como o maior lançamento da história da Universal Pictures no Brasil.
5: É Michael Jackson, né?
0: Michael Jackson,
4: não tem Michael, como. Michael, não
5: vai
4: tem
5: ter
4: como.
5: Sequência.
4: É o único.
0: Vai ter sequência, não vai ter, JP?
5: É, então, tipo assim, teve umas cenas aí gravadas que não foi pra lugar nenhum.
4: Eu acho
5: então,
4: que
5: assim,
4: eles vão querer cortar, mais ou menos que não pronto. Vai ter sequência por causa das polêmicas do Michael.
0: Não, mas é isso que a gente 2000.
5: É porque esse filme ele foi regravado, gente.
4: Ele foi regravado um monte de vezes.
5: Ele foi diferente. Mas assim, vamos torcer pra uma sequência aí. Né?
0: Vamos torcer pra uma sequência.
4: Quem sabe.
0: Mas pelo menos a gente tem que assistir pelo menos o primeiro, né, Bela?
4: A gente tem que assistir o primeiro.
5: Assistam.

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1: Tava curtindo o som dos mineiros do 1120, meu lugar. Tava até contando uma história totalmente fora aqui, mas eu tenho a baqueta do baterista do 1120.
2: Olha,
1: tava contando
2: só,
1: pra Bela.
2: Cara.
1: E
2: nossa, muito legal.
1: Ensinei pra eles o sinal que você tem que fazer pro baterista te entregar uma baqueta, entendeu? Eu tenho um sinal. Não vou revelar na rádio, senão todo mundo vai pedir baqueta.
2: Todo mundo vai pedir, a gente vai ficar sem.
1: Tem um sinal secreto, senão eu vou ficar sem baqueta aqui. Tem um sinal secreto. Você pede pro cara da banda fazendo o sinal, se ele ver, ele vai te dar a baqueta.
3: Vou fazer isso.
1: Tá aprendendo, ó. Fica aí, fica a dica pra você. Ó. Tem um sinal que você faz pro baterista que ele vai te entregar a batida. 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E, gente, esse já tava sempre na dúvida de quem ia fazer a Marília Mendonça no filme dela. E finalmente parece que foi escolhida a atriz.
2: Fomos revelados.
3: Pois é, gente. Revelados. Após meses de especulação, a atriz que passou no concorrido teste e ganhou o papel de É Marisa Versus, que vai fazer sua estreia no cinema nacional com uma missão e tanto. Pô, já vai estrear sendo a Marília Mendonça.
2: Marília Mendonça.
3: Que responsa, hein, gente?
2: Estreia, hein?
3: Pois é, a Marina tem 24 aninhos, é cantora e atriz, e assim como Marília, também é natural do estado de Goiás, né? Era o mínimo ser
2: então não vai mesma... sofrer com sotaque.
3: Pois é, é era o essencial. A jovem se formou recentemente, em fevereiro deste ano, em direção de arte, pela Universidade Federal de Goiás. Ela também é formada em teatro, olha aí que bom. Além de atriz, Marina é cantora e compositora. Nas redes sociais, ela já falou publicamente sobre a importância de escrever canções em sua vida. Os fãs demonstraram ansiedade pelo filme, que começa as gravações em julho e está prevista para 2027.
1: Mas, gente, eu posso dar um chicote?
2: Diga.
1: Eu tô sentindo que esse filme aí vai ter um cheiro do filme dos Mamonas Assassinas. Vocês assistiram o filme?
3: Cara,
2: eu sempre quis ver esse filme, fiquei hypado pra ele, mas eu acho que vai ser igual Mamonas. Vai ser um
3: gente,
2: tributo meio meia boca.
1: E eu vou te falar, o filme, JP, o filme dos Mamonas Assassinas...
2: Eles distorcem muita coisa da história.
1: Péssimo. Não, você conta que o filme é péssimo. Dá um chicote, que é o filme é muito
2: assim,
1: ruim.
2: A apresentação musical dos meninos, muito boa.
1: Você achou boa?
2: Eu achei. Porque eles estão fazendo turnê como Mamonas Legado. Eu acho eles ao vivo muito bons. Mas no
1: na
2: contexto
1: atuação,
2: do filme, muito, não ficou legal.
1: Muito ruim.
3: É, tem isso. Porque a pessoa tem que saber cantar e atuar, né?
1: Cantar
3: e
1: atuar.
3: É difícil.
2: A atuação deles falhou, mas eu acho que a musicalidade deles é muito boa.
1: Eu não gostei foi de nada, Bela. Mas por aqui, a Marília Mendonça tem que ter um filme bom. Ela merece.

0: Fechando com ela, princesa do sertanejo, Marília Mendonça, com o Infiel, música dedicada ao menino Ney. Brincadeira, não é dedicada ao Neymar.
1: Se é o Washington falando isso, então é porque é verdade.
2: É porque é verdade.
0: Mas, cara, tem uma IA, essas IAs vão dominar o mundo mesmo. Mas tem uma IA que colocaram com a voz do Neymar nessa música e, por incrível que pareça, combina muito também.
1: Mentira.
0: E, por causa da vida dele também fora do campos.
2: Se você falou,
0: campos,
2: tá falado.
0: Né?
1: Então tá bom, né?
0: E assim, Conectados vai ficando por aqui, mas a gente volta amanhã, sempre com fofocas, chicotes e tudo que acontece no mundo pop, no mundo musical, é no Conectados, com apoio de Sede Plan, Planos de Saúde, Homem.com e Aromas Decor. Bela Moreira, uma boa tarde e até amanhã.
2: Boa tarde, Wash, até amanhã. Boa tarde, JP.
1: Boa tarde, Bela. Boa tarde, Washington. Até amanhã.
0: Bem chegando aí o Jackson Nascimento com o Mega Pop. Conectados volta amanhã. Aquele abraço.
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1: Uma excelente tarde para você, isso aí. A partir de agora você confere pela 93 FM o Mega Pop, o melhor da música pop, ainda notícias, fofocas, tudo isso e muito mais nessa tarde aqui na programação 93 FM. Para começar tem Bruno Mars, I Just Might.

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1: Essa é a 93 FM, a Rádio Que Show. Notícias chegando. Quem chega dessa vez é Thiago Rossi. Alô, Thiago, boa tarde.
2: Boa tarde, Jackson. Boa tarde, amigos do Band Pop. A Agência Nacional do Petróleo, Gás Natural e Biocombustíveis, a ANP, lançou a plataforma digital ANP Com Você Postos, que permite aos motoristas consultar a avaliação da qualidade dos postos de combustíveis, verificar informações como histórico de fiscalizações, origem do combustível e registrar denúncias de irregularidades. Em Barbacena, dos 25 postos avaliados pela ferramenta, apenas 2 não receberam a nota máxima de 5 pontos, classificação baseada no histórico de vistorias e punições aplicadas pela agência nos últimos 5 anos. Já que o assunto é combustível, o Conselho Nacional de Política Energética aprovou o aumento temporário da mistura obrigatória de etanol anidro da gasolina de 30 para 32%, medida válida por 180 dias que busca reduzir a dependência de combustíveis fósseis importados e evitar a importação de cerca de 900 milhões de litros de gasolina por ano. O colegiado também restringiu o biodiesel destinado à mistura obrigatória, o diesel B, a produtores autorizados pela ANP e aprovou novas diretrizes para reforçar o combate a fraudes e adulteração de combustíveis, ampliando a fiscalização, a rastreabilidade e a integração entre órgãos de controle para aumentar a segurança e a transparência do setor. E a UFMG está recrutando fumantes de todas as idades para uma pesquisa que avalia uma intervenção digital voltada à redução ou cessação do tabagismo. Durante 30 dias, os participantes receberão pelo WhatsApp conteúdos educativos e motivacionais com orientações sobre os benefícios de parar de fumar, controle da vontade e dos gatilhos, além de cuidados com a saúde. O estudo também pretende medir a eficácia e o engajamento da estratégia, contribuindo para o desenvolvimento de uma tecnologia digital com potencial impacto na saúde pública. Bem, eu vou ficando por aqui, mas às 15 horas você já sabe. A gente volta com mais informações direto da redação. Quer ficar bem informado? Então fica ligadinho na 93 FM. Música e informação é aqui. Até mais!
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0: Bom demais, né? Mega Pop, você com a gente, curtindo a sua tarde na 93 FM, Ed Sheeran, Eyes Closed. Fique por aqui, já volto com muito mais pra você.
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0: Mega Pop 93 FM. Esse é o melhor da música pop pra você na sua tarde. Na programação 93 FM. Agora tem Ira e Peach. Eu quero sempre mais.

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1: Muito bem, vamos fofocar por aqui no Mega Pop 93 FM. E quem chega com as fofocas hoje é Alice Ohtoni. Oi, Alice.
2: Depois de meses de especulação, finalmente o casal de loiros, Caroline Lima e Léo Pereira, oficializaram os rumores. A influenciadora e o zagueiro do Flamengo anunciaram que estão noivos. Nas fotos compartilhadas no Instagram, os dois surgiram em clima de romance, mostrando as alianças. O casal teve idas e vindas no final de 2025, mas desde o começo de 2026 eles vinham sendo vistos juntos e é claro que isso acendeu o buchicho do povo. Se você não tá lembrando quem é a Carol, ela namorou o jogador Éder Militão e teve com ele uma filha, a Cecília, de 4 anos. Mas agora você não vai acreditar. O Militão atualmente está casado com a ex-mulher do Léo Pereira, a Tainá Castro. Inclusive, o casal está esperando um bebê. Mas e aí, o que você acha dessa troca de casal? É casamento pra cá, são filhos pra lá. E no meio disso tudo, tem gente com uns planos diferentes.
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0: Muito bem, agora aqui no Megapop 93 FM a gente vai ouvir as rapidinhas dele, seu Janu na área. Alô, seu Janu!
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2: Criancinha. A coisa mais bonita que Deus criou, que temos nato, que as crianças do fundo do Brasil. Chegou a criancinha perto de mim assim e falou assim: ô vovô, seu Janu, a filha da vizinha, ela tá doente. Eu falei assim: mas o que que ela tem, meu filho? Ela falou assim: ah, não sei não, mas como é que chama aquele bicho que cava buraco? Eu pensei, eu falei assim: é tatu. Ele falou: pois bem, como é que chama aquilo lá que fica tocando lá no alto da igreja? Eu falei: é sino. Lá então, é tatucino.
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0: Muito bem, é isso aí, seu Janu. Sempre por aqui na programação 93 FM com as curtinhas, aquelas piadas marotas dele, seu Janu, aqui em 93.3, a Rádio Que Show. Até a próxima, hein, seu Janu.
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0: Paloma da Cigala, You Make Me Feel, encerrando essa super sequência aqui no Mega Pop 93 FM.
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8: Ellie Goulding encerrando essa super sequência do Mega Pop na programação 93 FM. Like a Savior. Já eu volto, hein? Fique por aqui, 93.3, a Rádio Kia Show.

0: Rolling Stones, para matar saudades, por aqui no Mega Pop 93 FM, clássico em Turn Up, Now and Nanets, ainda rolou por aqui, Ellie Goulding, Like I Say, viu? São 3h20, tá chegando informação direto da redação.
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0: E as informações direto da redação com Isabela Moreira. Uma boa tarde para você, Isabela.
2: Boa tarde, Jackson. Tudo bem com você? Tô chegando aqui com mais notícias direto da redação. O Instituto Ivert está com inscrições abertas para oficina de arte circense, atividade gratuita voltada para crianças interessadas em conhecer o universo do circo por meio de brincadeiras, expressão corporal e atividades lúdicas. As aulas são realizadas às sextas-feiras, das 17h30 às 18h30, na Associação Comunitária Nossa Senhora de Fátima, no bairro do Carmo, e são ministradas pela professora Luciana Oliveira. As inscrições podem ser feitas gratuitamente no próprio local, antes do início das aulas. A iniciativa busca estimular a criatividade, a socialização e o desenvolvimento corporal e a expressão artística das crianças em um ambiente de aprendizado e diversão. E os estudantes interessados em ingressar no ensino superior por meio do Fundo de Financiamento Estudantil, o FIES, têm de hoje até 17 de julho para se inscrever no processo seletivo do segundo semestre de 2026 através do Portal Único de Acesso ao Ensino Superior. Nesta edição, o Ministério da Educação oferece mais de 44 mil vagas para cursos presenciais em instituições privadas, com metade delas reservada ao FIES Social, destinado a candidatos inscritos no CadÚnico com renda familiar de até meio salário mínimo por pessoa. Para participar, é necessário ter feito o Enem a partir de 2010, obtido média mínima de 450 pontos, nota acima de zero na redação e renda familiar de até 3 salários mínimos por pessoa. O resultado será divulgado em 30 de julho, com complementação das inscrições entre 31 de julho e 4 de agosto. E convocações da lista de espera são de 7 a 24 de setembro. E os motoristas que vão trafegar pela BR-040 devem ficar atentos às obras de manutenção realizadas pela EPR Via Mineira entre os dias 13 e 18 de julho. Em Barbacena, os serviços ocorrem de 7 da manhã às 5 da tarde, entre os quilômetros 700 e 710, no trecho que vai do restaurante Nosso Pão de Queijo até a base operacional da concessionária, exigindo redução de velocidade e atenção à sinalização. Também há intervenções em Ressaquinha, Santos Dumont e Carandaí, enquanto outras frentes de trabalho são executadas no período noturno em municípios como Nova Lima, Congonhas e Conselheiro Lafayette. A concessionária informa que o cronograma pode sofrer alterações devido às condições climáticas ou operacionais e orienta os motoristas a acompanharem as atualizações pelos canais oficiais da empresa. Eu vou ficando por aqui, Jackson, mas mais tarde a nossa equipe volta com mais notícias direto da redação.
0: Muito bem, Isabela Moreira com a gente por aqui no Mega Pop, trazendo informações direto da redação. Forte abraço para você, Isabela. Até a próxima.
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0: Detonautas, com a participação de Leone.
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0: Avril Lavigne no Megapop 93 FM, My Happy End. Você curtiu também? Detonautas com a participação de Leone, Dias Assim. Esse é o Megapop, programação 93 FM, a rádio que é show, com apoio cultural de Silveira Super Mais e Baco Buffet. Continue com a gente, daqui a pouquinho tem muito mais. 93.3, a rádio que é show.
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5: Muito bem, e a gente segue por aqui com o melhor da música pop na 93 FM. Agora são 3:39. Rihanna, Umbrella.

0: Echo Smith no Megapop 93 FM, Lana Del Rey, Summertime Sadness, Rihanna Umbrella, e agora vamos fofocar com ela por aqui, Alice Ohtoni. Oi, Alice.
1: Eu voltei, seus curiosos, e olha só, eu tava falando da Nicole Ball, gente. A famosa tava participando de um quadro de um programa de TV quando perguntaram pra ela se ela gostaria de ter filhos. E a resposta dela foi muito cirúrgica, que eu tive até que bater palma. Ela respondeu que para ter filho, ela teria que encontrar uma pessoa no qual ela gostaria de ver o reflexo da personalidade na criança. Mas que como ainda não encontrou esse reflexo, né? Continua aí. Também perguntaram se ela teria o sonho de casar. E a ex-paniquete respondeu que já realizou esse sonho, inclusive na igreja e de véu e tudo. Mas que hoje é solteira e tá curtindo muito essa fase no momento. A Nicole concluiu dizendo que naturalmente pode ser que um novo casamento venha a acontecer. E em algum momento, ela até gosta da ideia.
0: Muito bem, então tá aí. Alice Ohtoni no Megapop 93 FM, contando pra gente sobre a vida dos famosos. Sempre fofocando na programação 93 FM. Um abraço pra você, Alice. Faltando 8 para as 4, Cassia Heller. Balandragem.

Mike Posner, por aqui no Megapop 93 FM, a Talk Pionebisa. Ainda rolou Cássia Heller pra matar saudades. Malandragem. Megapop, de volta amanhã, às 14h, com apoio cultural de Silveira Super Mais e Baco Buffet. Continue com a 93 FM, daqui a pouquinho você curte por aqui Circuito Sertanejo com grande fera Vandeir Antunes. Em seguida, Guto Costa com Fala Comigo. Então, para você um forte abraço. Até a próxima em 93.3, a rádio que é show. Continue por aqui.

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4 e 7. Olá, boa tarde, Barbacena, região, se ligando, conferindo, e a nossa sequência musical agora é uma hora com o som sertanejo do Circuito no Ar, tá bom? É o circuito pra você aqui na nossa tardezinha de terça-feira, hoje,

14 de julho de 2026, para você em casa, no trabalho, no trânsito ou mesmo pela internet, vai aqui o nosso alô e nosso muito obrigado pela audiência. Começando com João Bosco e Vinícius, um lugarzinho no seu coração.

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Agora são 4h15. 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Rolando o clima especial de nossa tardezinha, Circuito Sertanejo aqui. Trazendo, depois dessa sequência que teve Léo Magalhães, Diego Vitor Hugo, João Bosco e Vinícius. Agora, para você, tá pintando Eduardo Costa. Imagina eu.

Por aqui, 4h24. Olha como passa rápido. Fechando a primeira sequência do Circuito Sertanejo aqui na Rádio Que É Show. Victor e Léo, Nascemos Pra Cantar. Essa música é antiga, hein? É de Chitãozinho e Chororó. Teve também Simone Mendes, Direitos Iguais. E fechando a primeira parte, aqui a galera pediu, vamos rolar então, né? Maiara e Maraíza, Quem Sente Saudade Sou Eu.

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Se liga, 4h33, na 93. Já voltamos com a segunda e última parte do nosso Circuito Sertanejo, agradecendo você que chega em nossa companhia. Essa do César Menotti Fabiano nunca sai de moda. É, tem que abrir o olho. Não era eu.

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1: 4:41. Se ligando, conferindo o circuito no ar. Léo e Rafael, a moça do cabelão preto, Dai e Lara, participação de Maiara e Maraíza, Até Deus Duvida. E tá achando que acabou? Não, claro, ainda não, né? É, aí, vamos rolar o Gustavo Lima, essa música que é uma linda mensagem pra você. Retrovisor.
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2: Quem é das antigas sabe essa, hein?

Por aqui, 4 horas 49 minutos. Passa rapidão. Chegamos ao final do Circuito Sertanejo desta terça-feira. E a gente volta amanhã às 4 horas da tarde, tá bom? Lembrando que pela manhãzinha estamos aqui juntos, acordando a cidade e a região de bem com a vida no nosso tradicional som sertanejo bom demais da conta. Na sequência, Guto Costa, fala comigo. Valeu, belíssima tardezinha, tudo de bom. E até o próximo encontro. Tchau, tchau, obrigado. Para fechar, tem aqui este som. Jorge Mateus, para nunca dizer adeus. Tchau, obrigado.

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5: 93 FM, 5 em ponto.
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5: Ótima terça pra você, vem comigo. Eu sou o Guto Costa, com você até as 7. Essa é a 93, a rádio que com você é um show. Vamos abrir a sequência bem, hein? Com ele, Gustavo Lima, homem de família.

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1: Bom, galerinha, agora eu vou dar um pulinho lá na nossa central de jornalismo para saber as notícias.
2: Ei, Guto, tudo bem? Estou chegando aqui com mais notícias direto da redação. O Conselho Nacional de Política Energética aprovou o aumento da mistura obrigatória de etanol anidro na gasolina, que passará de 30% para 32%. A medida, válida inicialmente por 180 dias e prorrogável pelo mesmo período, busca reduzir a dependência da importação de combustíveis fósseis diante da volatilidade do mercado internacional de petróleo. Segundo o Ministério de Minas e Energia, a mudança pode diminuir em cerca de 500 milhões de litros por mês a necessidade de importação de gasolina. O Conselho informou ainda que testes realizados apontaram que a nova mistura não causa impactos relevantes no desempenho ou no funcionamento dos veículos, incluindo os modelos com motores não flex. Já que a gente está falando de combustíveis, a Agência Nacional do Petróleo, Gás Natural e Biocombustíveis lançou a plataforma digital ANP Com Você Postos, que permite aos motoristas consultar a avaliação da qualidade dos postos de combustíveis e denunciar irregularidades diretamente pelo celular. A ferramenta classifica os estabelecimentos com notas de 0 a 5, com base no histórico de fiscalizações e punições dos últimos 5 anos. Em Barbacena, dos 25 postos avaliados, apenas 2 não receberam a nota máxima. Além da classificação, a plataforma disponibiliza informações como endereço, CNPJ, número de vistorias, resultados de análises e a origem do combustível comercializado, oferecendo mais transparência aos consumidores e um canal direto para denúncias de possíveis fraudes ou práticas irregulares. E uma pesquisa no Reino Unido revela que conviver com animais de estimação traz os mesmos benefícios emocionais que ter amigos e familiares por perto. O estudo acompanhou milhares de famílias e mostrou que cães e gatos aumentam a felicidade e reduzem a solidão. Segundo os pesquisadores, o contato com os pets estimula a produção de hormônios ligados ao prazer e ao relaxamento. O impacto positivo atinge todas as idades e diminui o estresse e a ansiedade. Inclusive, os bichanos são aliados fundamentais para a saúde mental. Vou ficando por aqui, Guto, mas mais tarde a nossa equipe volta com mais notícias direto da redação.
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2: Fala comigo, pessoal. Ótima tarde pra você. No modo férias, né? Dando aquela descansadinha, mas já eu tô de volta, hein? Aguenta aí.

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1: Bora comigo, galera. Tamo aí, ritmo de férias, mas ó, bora de música.

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1: O quê?
2: Deixa clarear. Essa porra.
0: Aí, cara, você acredita em Deus?
1: Por que você ficou tão religioso ultimamente, hein?
0: Aí, maluco, eu não tô falando com você. Isso é uma conversa...
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11: Não falei que era rápido? Agora vamos abrindo com o Fernando e Sorocaba, Paga Pau.

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1: 93 FM 5:44.

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1: Fala comigo, pessoal, no modo férias, hein? Mas, ó, não preocupa não que é rapidinho, é pai bola, já passa. Enquanto isso, ó, vamos de música.

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3: 93 FM 5:55.

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5: Agora sim, ótima noite pra você. Beijo pra galerinha do táxi, do Uber, pessoal aí do mototáxi, pessoal do ônibus, pessoal que tá ligadinho, você que tá no trânsito, dá uma buzinadinha, hein? Abrindo a sequência pra você aí, ó. Léo Bobinotti, Luz Apagada.
6: Prepara aí.

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1: Fala comigo, pessoal. Ótima tarde pra você. No modo férias, né? Dando aquela descansadinha, mas já eu tô de volta, hein? Aguenta aí. 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
1: 93 FM, 6:26.

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6: E vamos lá, sempre em alto astral. Beira instalado pra você em toda a região. Você de Barracena, você da região, você que tá perambulando, você que tá nas vias de acesso à cidade. Uma ótima viagem pra você que está chegando. Seja bem-vindo a esta, que é a Cidade das Rosas, Barracena, Minas Gerais. Abrindo a sequência pra você, Guilherme Benuto. Meus vícios.

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0: 93 FM, 6h44.
3: Essa aqui eu sinto um trem diferente, viu, gente? Puxa daí!

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2: Fala comigo, pessoal, no modo férias, hein? Mas, ó, não preocupa não que é rapidinho, é pai bola, já passa. Enquanto isso, ó, vamos de música.

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1: 93 FM, 6h53.
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3: 93 FM 6:56.

Ah, já acabou. Passa rápido, não é? Fechando a sequência, seu Jorge Burguesinha. Galerinha, tô indo nessa. Vem aí a Voz do Brasil. Daqui a pouco tem Duarte na programação da 93. E amanhã, tô de volta com você aqui na 93. Uma noite abençoada pra todos. Beijo e salada e até amanhã, se Deus quiser. Tchau, tchau. Fui!

0: 19 horas. Está no ar a Voz do Brasil. As notícias do governo federal que movimentaram o país no dia de hoje.
1: Olá, boa noite.
0: Boa noite para você que nos acompanha em todo o país.
1: Terça-feira, 14 de julho de 2026.
0: E vamos aos destaques da Voz do Brasil.
1: Meio ambiente e clima. Painel eletrônico monitora efeitos do El Niño no país.
0: Plataforma informa onde haverá excesso de chuvas, estiagem ou ondas de calor.
1: Hoje vamos falar sobre o fenômeno e como poderá afetar o Brasil. Luana Karen.
2: Entre as principais consequências esperadas para o Brasil estão o excesso de chuvas na região sul e a estiagem nas regiões norte e nordeste.
0: Energia e combustíveis.
1: Conselho Nacional de Política Energética aprova aumento no percentual de etanol anidro na gasolina para 32%.
0: E aplicativo oferece ao consumidor informações sobre postos de combustíveis e canal para denúncias. Gabriela Noronha.
3: O aplicativo é gratuito e funciona como um mapa interativo no celular, ajudando consumidor a descobrir quais postos são de confiança e quais devem ser evitados.
1: Proteção das crianças e adolescentes no ambiente digital.
0: Como o ECA Digital avança no combate à violação de direitos é o tema de entrevista com Fábio Meirelles, do Ministério dos Direitos Humanos e Cidadania.
4: Então, o ECA Digital é um grande avanço, traz esse princípio do ECA, né, da proteção integral, da prioridade absoluta para o ambiente digital, e ele hoje já é uma referência no Brasil. No mundo.
1: Hoje, na apresentação da Voz do Brasil, Luciana Vasconcelos e Luciano Seixas.
0: E acompanhe a gente ao vivo, acesse radiogov.ebc.com.br ou Canal Gov na sua TV aberta.
1: O percentual de etanol na gasolina será elevado de 30% para 32%.
0: A medida aprovada hoje pelo Conselho Nacional de Política Energética tem previsão para valer a partir de 1º de agosto.
1: E terá vigência de 180 dias, com possibilidade de prorrogação por igual período.
0: O ministro de Minas e Energia, Alexandre Silveira, afirmou que a mudança é segura e que tem respaldo técnico.
5: Nós estamos completamente seguros de avançar até o E32. O Instituto Mauá nos deu o laudo de que nós estamos habilitados a fazer o aumento. E a transitoriedade é apenas uma maneira de nos precavermos a poder, dentro de 180 dias, nós vermos o que está acontecendo. A cada oscilação, nós sentamos e protegemos o consumidor e protegemos a economia nacional.
1: Ainda de acordo com o ministro Alexandre Silveira, a medida vai contribuir para a autossuficiência do país em meio ao contexto da guerra no Oriente Médio.
0: Na hora de abastecer o carro, quanto mais informações o consumidor tiver, melhor.
1: Por meio de um aplicativo, o motorista confere se o posto onde ele vai é um estabelecimento confiável.
0: E caso perceba alguma irregularidade, também é possível fazer uma denúncia diretamente à Agência Nacional do Petróleo, Gás Natural e Biocombustíveis.
3: O aplicativo ANP...

0: Já os marcados em vermelho acendem o sinal de alerta. Receberam nota zero por causa de irregularidades recentes. Outras informações dos estabelecimentos, como endereço, CNPJ, quantas fiscalizações já receberam, resultado das vistorias e qualidade das amostras analisadas, também podem ser consultadas na ferramenta. É possível ainda fazer denúncias pelo aplicativo, como explica o superintendente de fiscalização do abastecimento da ANP, Júlio Nishida.
1: Cria um importante canal de denúncias do consumidor com a ANP, inclusive aquelas relacionadas a práticas de preços abusivos. De forma bem simples, fácil e intuitiva, o consumidor consegue fazer a sua denúncia no simples clicar de botões.
0: A plataforma pode ser acessada no endereço anpcomvocepostos.anp.gov.br e depois baixada no aparelho de telefone celular. Reportagem Gabriela Noronha.
2: A produção brasileira de grãos no período 2025-2026 está estimada em 360 milhões de toneladas.
3: Segundo o levantamento divulgado hoje pela Conab, a Companhia Nacional de Abastecimento, se confirmado, o volume será 2,2% superior ao registrado na temporada passada.
4: Segundo a Conab, serão 360 milhões e 100 mil toneladas a serem colhidas, o que representa 2,2% a mais do que a safra anterior. O grande destaque deve ser a soja. O gerente de acompanhamento de safras da Conab, Fabiano Vasconcelos, explica o resultado.
5: Então, a estimativa para a safra 2025-26 é de 48,6 milhões de hectares cultivados com soja e uma produção aí é chegando a quase 180,6 milhões de toneladas.
4: Além da soja, o algodão tem produção prevista em 4 milhões e 60 mil toneladas de pluma, com 8% da área já colhida. Isso resulta em um ganho na produtividade de 2,8% em relação à safra 2024-2025. Já a colheita das três safras do milho no ciclo atual está estimada em mais de 141 milhões e 700 mil toneladas, volume 0,4% superior ao ciclo passado. A estimativa é de crescimento favorecido pelas condições climáticas, como explica Fabiano Vasconcelos, gerente de acompanhamento de safras da Conab.
5: Em relação ao milho, uma estimativa de aumento de 9,8% na área plantada, uma estimativa de produtividades melhores do que na última temporada, favorecidas aí pelo clima, uma produção de 29,6 milhões de toneladas, um aumento aí de 18,7% em relação à última safra.
4: E a Conab também estabeleceu novos preços de referência para os principais produtos agrícolas de verão. Os principais reajustes foram no preço da soja, do arroz em casca, do feijão e do milho. Os preços passam a vigorar nos períodos entre o segundo semestre de 2026 e o primeiro semestre de 2028. Reportagem Edinaldo Júnior.
2: Ainda sobre a produção agrícola, o IBGE estima que a safra brasileira em 2026 pode chegar a 347 milhões e 400 mil toneladas.
3: Isso representa uma projeção de 1 milhão e 300 mil toneladas a mais do que a colheita anterior.
2: O IBGE calcula um ano de produção e a Conab faz estimativa de outubro a setembro.
3: Agricultores podem ter acesso a recursos para o Plano Safra.
2: Os recursos poderão ser acessados entre 16 de julho deste ano e 30 de junho do ano que vem.
3: O BNDES, Banco Nacional de Desenvolvimento Econômico e Social, vai disponibilizar 72 bilhões de reais.
6: Serão 40 bilhões e 500 milhões de reais disponíveis por meio dos programas agropecuários do governo federal. Desse total, 21 bilhões e meio são para médios e grandes produtores da agricultura empresarial e quase 19 bilhões de reais para pequenos produtores da agricultura familiar. Também vão estar disponíveis 31 bilhões e 500 milhões de reais em recursos próprios do banco por meio da linha BNDES Crédito Rural. O chefe do Departamento de Crédito Digital, Agropecuária e Normas do BNDES, Caio Barbosa, explica que o crédito disponibilizado pelo banco atende necessidades de quem produz no campo.
7: A gente opera basicamente 11 programas, que são programas que atingem todas as necessidades de investimento e de custeio do produtor rural e todos os tipos de produtores rurais. Tem uma linha para custeio, uma linha para investimento, para aquisição de máquinas.
6: Para saber mais sobre as linhas e programas do BNDES para o agro, acesse bnds.gov.br/ Agro. Reportagem André de Barros Lima.

0: O fenômeno climático conhecido como El Niño, já confirmado no país, pode trazer diferentes impactos para a população.
1: A previsão é de excesso de chuvas no sul, por um lado, e estiagem no norte e nordeste, por outro.
0: Um monitoramento mensal está sendo feito por diferentes órgãos para trazer agilidade às respostas e ajudar na prevenção de desastres.
1: Nessa reportagem de Luana Karen, trazemos dicas para os produtores rurais e cidadãos em geral sobre como lidar com os impactos desses eventos climáticos.
2: Autoridades responsáveis pelo monitoramento do clima, dos recursos hídricos e dos riscos de desastres naturais começaram a acompanhar a evolução do fenômeno do El Niño este ano no Brasil. Um painel vai ser publicado mensalmente e servirá de referência para que estados, municípios, produtores rurais e defesa civil não sejam pegos de surpresa com excesso de chuvas, estiagem ou ondas de calor. Gilvan Sampaio, pesquisador do Instituto Nacional de Pesquisas Espaciais, INPE, explica que os efeitos devem ser sentidos até meados de 2027.
3: Os principais impactos do El Niño devem ficar concentrados com o aumento do volume de chuvas no sul do Brasil. Além disso, nesse segundo semestre de 2026, o El Niño deve provocar temperaturas acima da média em praticamente todo o Brasil. Portanto, o potencial para a ocorrência de queimadas aumenta. Então, secas na Amazônia, secas no Nordeste, isso somente em 2027.
2: O El Niño é caracterizado pelo aumento anormal da temperatura do Oceano Pacífico ao longo da linha do Equador. Para que o fenômeno seja confirmado, esse aumento deve ser observado por 3 meses consecutivos, o que aconteceu entre abril e junho deste ano. Para quem utiliza a terra para produzir, a orientação de Gilberto Cunha, pesquisador da Embrapa Trigo, é conhecer bem a terra onde vive.
4: Adotar boas práticas de manejo, a diversificação das épocas de semeadura, fazer as intervenções de proteção de plantas, colher no momento certo, não procrastinar aí quando as lavouras estão prontas para colher.
2: Ao longo dos próximos meses, eventos associados ao El Niño podem impactar a rotina da população. Nas regiões onde estão previstas chuvas além do normal, os riscos são de alagamentos e deslizamentos de encostas, por exemplo. Já onde pode haver escassez de chuva, há risco de incêndios e problemas no abastecimento de água. Ondas de calor também podem trazer dificuldades para populações vulneráveis. Em todos os casos, o conselho de Tiago Molina, coordenador de monitoramento e alerta da Defesa Civil Nacional, é ficar atento às fontes oficiais de informação.
5: É sempre que tiver uma situação de risco prevista, a Defesa Civil vai se utilizar de todos os mecanismos que existem para fazer com que essa informação chegue às pessoas, né, por meio do Defesa Civil Alerta, por meio das mensagens SMS. Além disso, é muito importante conhecer o local onde você mora, procurar saber quais são os planos de contingência, quais são as rotas de fuga, os locais seguros.
2: O Boletim Painel El Niño, uma iniciativa conjunta de diferentes órgãos do governo federal, é público e está disponível em diversos portais na internet. Por exemplo, no endereço portal.inmet.gov.br. Reportagem Luana Karen.
1: Esta semana, o Estatuto da Criança e do Adolescente completa 36 anos.
0: E a evolução da garantia dos direitos da infância permitiu a aprovação do ECA Digital, que entrou em vigor em março desse ano.
1: Ele prevê que as crianças e adolescentes devem ser protegidos e ter direitos garantidos também no ambiente virtual.
0: Nós seguimos hoje com a segunda parte da nossa entrevista com o diretor de Proteção da Criança e do Adolescente do Ministério dos Direitos Humanos e Cidadania, Fábio Meirelles, sobre as inovações trazidas pelo ECA Digital e a integração com o Estatuto da Criança e do Adolescente de 1990. Acompanhe.
6: Diretor Fábio Meirelles, é um prazer seguir com a nossa conversa aqui sobre Estatuto da Criança e do Adolescente. E aí a gente passa a falar agora sobre o ECA Digital, né? Que é a lei que protege os direitos da infância no ambiente virtual e ganhou esse nome, ECA Digital, como uma referência justamente ao Estatuto da Criança e do Adolescente de 1990. A gente pode dizer que ela incorpora o mesmo espírito, diretor, de que toda a sociedade é responsável pelo cuidado com as crianças, só que agora na internet?
7: Exatamente, e até por isso que a gente manteve o nome ECA, né, e chamou de ECA digital. A gente percebeu que as crianças e adolescentes brasileiros viviam conectados, estavam em plataformas digitais, em redes sociais desde muito cedo, expostas, né, diariamente à publicidade, conteúdos algorítmicos, inteligência artificial. A gente viu que isso representava um risco muito grande, o ambiente digital para crianças e adolescentes, e a gente batalhou e conquistou o ECA digital com o governo federal, com o CONANDA, movimentos sociais, organizações da sociedade civil e em diálogo com o Congresso para que essa lei saísse do papel e virasse realidade.
0: E o senhor destacaria como principais ganhos para a proteção das crianças vindos do ECA digital? Que tipo de ações, que tipo de situações?
7: Veja, o ECA digital, ele reafirma uma posição inegociável do Brasil. A gente não aceita modelos de negócio construídos sobre a exploração da vulnerabilidade de crianças e adolescentes. Então, vou dar alguns exemplos do que o ECA digital estabelece, né? Ele estabelece limite para a prática do que a gente chama de design digital ou design manipulativo, que vão induzir crianças e adolescentes ao uso excessivo de telas. Isso é uma das dimensões do ECA digital. Ele também prevê que os serviços e produtos digitais, eles devem adotar padrões elevados de proteção de dados, privacidade e segurança para crianças e adolescentes. O ECA digital também prevê sanções para as plataformas que descumprirem essas obrigações. Então, o ECA digital é um grande avanço, ele traz esse princípio do ECA, né, da proteção integral, da prioridade absoluta para o ambiente digital, e ele hoje já é uma referência no Brasil e no mundo.
6: E assim como aconteceu no Estatuto da Criança e do Adolescente de 1990, o ECA digital também deve mudar essa forma da sociedade perceber os direitos das crianças na internet? Por exemplo, a parte da responsabilidade de todos os adultos sobre as crianças que estão ali no ambiente virtual?
7: Perfeito. É exatamente esse o princípio. Assim, a gente conseguiu com a ECA digital traduzir rapidamente uma demanda social, porque não pode ser só uma atribuição das próprias crianças e adolescentes ou dos seus familiares, dos pais, mães e responsáveis, a proteção delas no ambiente digital. Então, se elas estão em situação de vulnerabilidade, é uma responsabilidade coletiva. Então, a gente conseguiu com a ECA digital trazer essa demanda social, normatizar e juridicamente convergir com a iniciativa privada para um instrumento, que hoje é o ECA digital, que precisa chegar na ponta. Então, hoje, o nosso grande desafio é, para além do ECA digital, é levar o ECA digital para a escola, para o Conselho Tutelar, para o CRAS, para o CREAS, para o Ministério Público utilizar o ECA digital. Então, cuidar das crianças e adolescentes nunca foi uma tarefa de uma pessoa só, não vai ser agora. Então, o ECA digital traz esse princípio da responsabilidade coletiva.
0: Quer dizer que o ECA digital também é importante para os pais e responsáveis que agora deixam de estar sozinhos nessa proteção das crianças e dos adolescentes, né? E passam a ter apoio das plataformas, não é isso?
7: Exatamente, canais de denúncia, a própria Autoridade Nacional de Proteção de Dados. Então, com o ECA digital e depois com a lei de regulamentação, depois com a política, a gente, após o ECA digital, a gente também anunciou a Política Nacional de Promoção e Proteção dos Direitos da Criança e do Adolescente no Ambiente Digital, que é uma política estruturada para fortalecer a coordenação entre os diferentes níveis de governo, incentivar a pesquisa, inovação tecnológica, promover desenvolvimento de produtos e serviços digitais mais seguros, ampliar os canais de denúncia, fortalecer a capacitação dos profissionais do sistema de garantia de direitos, apoiar as famílias no exercício da supervisão parental. Então, acho que a gente precisa olhar para o ECA digital e para a nossa política nacional com essa perspectiva de uma construir objetivos concretos e de dividir a responsabilidade sobre a proteção de crianças e adolescentes no ambiente digital com todos os atores que precisam estar, né, totalmente comprometidos com essa implementação.
6: Agora, onde os adultos podem encontrar, diretor, mais informações sobre o ECA digital para entenderem melhor essa legislação e também orientações sobre o que deve ser proibido, o que deve ser permitido para as crianças na internet?
7: Claro, olha, hoje nos sites, né, do Ministério dos Direitos Humanos e da Cidadania, da SECOM, do Ministério da Justiça, você encontra o ECA Digital. A gente produziu um material muito interessante, recente, que é um guia no formato de perguntas e respostas para conselheiros tutelares sobre o ECA Digital, que é um material educativo e prático que está no site do Ministério dos Direitos Humanos e da Cidadania. A gente produziu uma caixa de ferramentas chamada Faça Bonito na Rede, que é um material, um conjunto de instrumentos práticos também, que tem guia de recomendações técnicas, coletânea de normas jurídicas, tem proposta de fluxo, tem material didático sobre o que fazer, tem cartilha, tem até jogo de tabuleiro, conexão segura. Então a gente tem curso, a gente tem um curso Proteção de Crianças e Adolescentes no Ambiente Digital, um curso online na Escola Nacional dos Direitos da Criança e do Adolescente. Então hoje a gente tem guias, cartilhas, a gente tem cursos, a gente tem jogo de tabuleiro, a gente tem fluxo, então a gente tem glossário, a gente tem bastante material disponível, perguntas e respostas, para que as pessoas conheçam o ECA Digital e conheçam as ferramentas de proteção de crianças e adolescentes no ambiente digital no site do Ministério dos Direitos Humanos, novamente, no site do Ministério da Justiça e Segurança Pública, no site da Secretaria de Comunicação Social, enfim, institutos, fundações, organizações da sociedade civil. Muita gente tem produzido material sobre essa responsabilidade compartilhada e a promoção do bem-estar de crianças e adolescentes no ambiente digital.
0: Muito bem, nós conversamos com Fábio Meirelles, diretor de proteção da criança e do adolescente do Ministério dos Direitos Humanos e da Cidadania. Muito obrigado por sua entrevista aqui à Voz do Brasil.
7: Obrigado a vocês, sempre à disposição.
1: E estão abertas até amanhã, dia 15 de julho, as inscrições de bolsas para médicos especialistas.
0: São 1.136 vagas distribuídas em 26 cursos de aprimoramento em 309 municípios do país.
1: Quase metade das vagas são voltadas para o interior. Entre as especialidades previstas estão anestesiologista, oncologia, cardiologia e cirurgia minimamente invasiva.
0: Felipe Proenço, secretário de Gestão do Trabalho e da Educação do Ministério da Saúde, detalha o edital.
8: Possibilidade para quem já é especialista com registro de qualificação, participa do programa desenvolvendo suas atividades práticas em um serviço do Sistema Único de Saúde, de referência no interior, um ambulatório especializado, um hospital, e ao mesmo tempo tem suporte aonde um especialista com ainda mais experiência vai poder apoiar o desenvolvimento das atividades numa carga horária de 20 horas semanais, recebendo uma bolsa que vai depender da localização, se é uma região mais vulnerável, podendo chegar até R$20 mil.
1: O edital está disponível em gov.br/saúde.
0: Atenção, estudantes de graduação de instituições privadas.
1: Começaram hoje as inscrições para o processo seletivo do Fundo de Financiamento Estudantil, o FIES.
0: Serão mais de 75 mil vagas destinadas no segundo semestre.
9: Ao todo, serão oferecidas 75.500 vagas para o segundo semestre. No ano, serão 112 mil no total. O FIES concede financiamento a estudantes matriculados em cursos superiores de instituições privadas. Para participar do FIES, o candidato precisa ter feito o Exame Nacional do Ensino Médio a partir de 2010. Precisa ter alcançado média igual ou superior a 450 pontos nas 5 provas e não ter zerado a redação. Precisa ter, em 2026, renda bruta familiar mensal de até 3 salários mínimos, o equivalente a R$ 4.863. O processo seletivo do FIES reserva 50% das vagas para estudantes com renda familiar por pessoa de até meio salário mínimo inscritos de forma ativa no Cadastro Único. Os pré-selecionados nessa modalidade vão poder solicitar financiamento integral, cobrindo todos os encargos educacionais, e ficam dispensados de comprovar a renda diretamente na instituição de ensino. O FIES tem chamada única e lista de espera. O resultado da pré-seleção na chamada única será divulgado no dia 30 de julho. As inscrições vão até sexta-feira, 17 de julho, pelo Portal Único de Acesso ao Ensino Superior. O candidato precisa ter conta gov.br e preencher os requisitos para participar do programa. O resultado sai no dia 30 de julho. Mais informações em acessounico.mec.gov.br/FIES ou ligue para 0800-616161. Thaisa Vitória para a Voz do Brasil.
1: O Ministério da Educação disponibilizou uma série de vídeos com orientações sobre o uso do Cadastro da Educação de Jovens e Adultos, uma plataforma oficial de cadastro.
0: O material ensina passo a passo como realizar a inscrição e é destinado tanto aos estudantes quanto aos profissionais que atuam no sistema.
1: As inscrições no cadastro permanecem abertas durante todo o ano.
0: No entanto, os prazos para ingresso no segundo semestre deste ano variam de acordo com o calendário de cada estado e município.
1: Os conteúdos estão disponíveis no portal do MEC e no canal da pasta do Ministério da Educação no YouTube.
0: E essas foram as notícias do governo federal.
1: Uma realização da Secretaria de Comunicação Social da Presidência da República.
0: Com produção da empresa Brasil de Comunicação.
1: Fique agora com as notícias do Poder Judiciário e do Congresso Nacional. Uma boa noite.
0: Boa noite para você e até amanhã.
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12: Presidente do STF e do CNJ lança rede nacional de magistrados para combater o avanço do crime organizado no país.
13: Instituições podem enviar propostas sobre modernização do sistema de justiça até 15 de agosto.
12: STJ mantém prisão preventiva de homem acusado de atuar como falso médico.
13: Boa noite, eu sou Marcela Luiz.
12: E eu sou Walter Lima.
13: O presidente do Supremo Tribunal Federal e do Conselho Nacional de Justiça, ministro Edson Fachin, lançou nesta terça-feira a Rede Nacional de Magistrados para combater o avanço do crime organizado no país.
12: Segundo Fachin, a resposta estatal à criminalidade em rede exige, necessariamente, uma justiça também articulada em rede. Marcelo Della Libera.
14: O ministro Edson Fachin observou que o mercado de apostas eletrônicas clandestinas vem sendo utilizado como instrumento de organizações criminosas.
15: Essas plataformas podem servir à lavagem de dinheiro, à formação de estruturas empresariais aparentemente ilícitas, à integração com outras atividades ilícitas, como tráfico, contrabando e corrupção, além de apresentarem forte dimensão transnacional.
14: Criada por portaria do CNJ, a rede nacional prevê o compartilhamento de informações para enfrentar organizações criminosas cada vez mais sofisticadas.
13: Supremo está com o edital aberto para receber propostas sobre a modernização do sistema de justiça.
12: Podem participar instituições públicas, privadas e da sociedade civil até 15 de agosto. Pablo Lemos.
16: As propostas vão ser analisadas pelo Grupo de Estudos para a Modernização do Sistema de Justiça, instituído pelo presidente do STF, ministro Edson Fachin. O diretor do Centro de Estudos Constitucionais do Supremo, Fernando Facuri Scaff, que preside o grupo, explica que modernizar significa atualizar o sistema de justiça.
17: É fazer ajustes dentro de um sistema que funciona, que está rodando bem, para falar uma linguagem mais clara, e que você tem, dentro disto, a expectativa de uma sociedade brasileira como um todo por mais justiça e por mais segurança jurídica.
16: Para o relator do grupo Neide Barros Belo Filho, modernizar é uma exigência do tempo.
18: É necessário modificar, porque é necessário acompanhar o tempo, acompanhar as mudanças da sociedade.
16: Serão aceitas apenas manifestações institucionais sobre a modernização do sistema de justiça sem caráter pessoal, que deverão ser apresentadas por meio de formulário eletrônico.
13: Mantida a prisão preventiva de empresário acusado de atuar como falso médico em unidade básica de saúde de Cananéia, São Paulo.
12: A decisão é do vice-presidente do STJ, ministro Luiz Felipe Salomão, no exercício da presidência. Fátima Uchoa.
19: O empresário está preso desde janeiro. Segundo o Ministério Público, ele realizava exames de ultrassom, emitia laudos e atendia pacientes usando o registro profissional de médico de um sócio falecido. A fraude foi descoberta após ele afirmar durante exame que tinha identificado a vesícula de uma paciente que já havia retirado o órgão. Depois de o Tribunal de Justiça de São Paulo negar o primeiro habeas corpus, a defesa fez novo pedido de relaxamento da prisão ao STJ, mas o ministro Salomão não verificou ilegalidade manifesta nem urgência que justificassem a concessão da liminar. O ministro ainda apontou que o pedido de liberdade deverá ser examinado com mais profundidade no julgamento definitivo do habeas corpus, a cargo da sexta turma do STJ.
13: TST promove congresso para debater o uso de pesquisas no aprimoramento da Justiça do Trabalho.
12: O evento vai ser realizado na sede do Tribunal, em Brasília. Marla Lacerda.
20: O 4º Congresso Nacional de Pesquisa Judiciária, Estatística e Ciência de Dados da Justiça do Trabalho vai ser realizado entre os dias 25 e 27 de agosto. Com o tema Trabalho, Transformações Econômicas e Justiça, o evento é para incentivar a produção de conhecimento e a integração da rede de pesquisas judiciárias da Justiça do Trabalho. Magistrados, servidores, estudantes e profissionais que atuam na área e querem participar, fiquem atentos. As inscrições já podem ser feitas no portal do TST, que é o tst.jus.br.
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13: Uma boa noite.
12: E até amanhã.
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22: Eu sou Paula Groba.
23: E eu sou Humberto Pinheiro.
22: E estes são os destaques de hoje do Jornal do Senado, que começa agora.
23: Aprovada a aposentadoria especial para agentes de saúde e de combate às endemias.
22: MP do frete, Senado retira valor fixo, mas mantém piso mínimo do frete para caminhoneiros.
23: Pacientes em internação domiciliar podem ter desconto na conta de luz.
22: Boa noite.
23: Boa noite.
22: Em acordo com o governo, o Senado aprovou a medida provisória que atualiza as regras do piso mínimo do frete rodoviário. A MP, que perderia a validade nesta semana, mantém a obrigatoriedade de um valor mínimo para o frete, como já prevê a legislação, mas retira do texto a definição de um piso nacional para a remuneração dos caminhoneiros.
23: Durante a análise na Comissão Mista e na Câmara dos Deputados, havia sido incluído um piso de R$5.000 mensais para os motoristas de longas distâncias. A medida provisória também endurece as punições para empresas que descumprirem o piso do frete, calculado pela Agência Nacional de Transportes Terrestres. Repórter Pedro Pincer.
24: O Senado aprovou o projeto de lei de conversão da medida provisória que torna obrigatório o cadastramento das operações de transporte rodoviário de cargas e reforça os mecanismos de fiscalização do piso mínimo do frete. Entre os tópicos está a determinação de um piso para o frete, mas sem definição do valor. A principal questão se dava em torno do perdão às multas aplicadas aos caminhoneiros que estiveram presentes nas manifestações de dezembro de 2022. Para o relator revisor, senador Stevenson Valentim, do Podemos do Rio Grande do Norte, a medida faz justiça e traz tranquilidade para a categoria.
25: Entendo que esse viés da multa já atingiu a sua pedagogia e permanecer com essa injustiça é passar uma ideia de vingança e que não contribui nada para a sociedade.
24: A líder do governo, senadora Tereza Leitão, do PT de Pernambuco, celebrou o acordo alcançado diante da relevância do assunto.
26: Se ela não fosse importante, ela ia caducar.
2: Nós não permitimos a caducidade justamente pela importância que ela tem para a economia, para relações trabalhistas, para a autonomia de autônomos.
24: As novas regras terão um período de transição. Empresas e transportadores terão prazo mínimo de 60 dias para a adaptação às novas obrigações. O texto segue agora para a sanção presidencial.
22: E o roubo de combustíveis deixou de ser apenas um crime patrimonial e passou a ser uma importante fonte de renda para facções criminosas.
23: Para combater esse mercado ilegal, a Comissão de Segurança Pública aprovou um projeto que endurece as penas e cria crimes específicos para o furto e o roubo de petróleo, combustíveis e derivados. Repórter Bruno Lourenço.
3: O projeto de lei fixa a pena nesses casos de reclusão de 4 a 10 anos mais multa e aumenta a punição em um terço se o crime for cometido com destruição de barreiras, atuação conjunta de duas ou mais pessoas, abuso de confiança de funcionário público ou ex-colaboradores das empresas. O relator designado, senador Sérgio Moro, do PL do Paraná, defendeu a punição mais rigorosa.
4: Para proteger não só o mercado de combustíveis, mas especialmente o consumidor desses combustíveis, dessas quadrilhas, dessas gangues que se locupletam, não só furtando combustíveis e seus equipamentos, mas colocando em risco os indivíduos para os quais depois esse combustível fraudulento, muitas vezes, é revendido.
3: O projeto também altera a legislação de crimes contra a ordem econômica para punir quem armazena, transporta ou comercializa o combustível sabendo que é produto de crime. O texto estabelece ainda que as penas sobem em 2/3 se a ação resultar em desabastecimento, interrupção das atividades industriais, incêndio, dano ambiental, ferimento grave ou morte. A proposta seguiu para a Comissão de Constituição e Justiça.
22: O sedentarismo ou a inatividade física gera um custo anual estimado em cerca de R$ 300 milhões ao Sistema Único de Saúde. Esse valor equivale a aproximadamente 17,4% de todos os gastos do sistema com hospitalizações por essas condições.
23: No Senado, a importância da medicina esportiva na saúde dos brasileiros foi tema de audiência pública na Comissão de Esporte. Os detalhes com Patrícia Oliveira.
5: A medicina esportiva especializada no acompanhamento dos exercícios físicos, na prevenção de lesões, reabilitação e melhoria do desempenho dos atletas, também contribui para a saúde pública. Como destacou a senadora Leila Barros, do PDT do Distrito Federal, em audiência pública na Comissão de Esporte.
6: Ela beneficia milhões de brasileiros que encontram no esporte um instrumento de prevenção de doenças, de qualidade de vida e do envelhecimento saudável.
5: José Cavazoi, da Federação Internacional de Medicina Esportiva, apontou a importância do exercício físico na redução mundial de casos de morte.
7: Que além de fazer as pessoas se sentirem bem, ele é capaz de reduzir infarto, reduzir AVC, reduzir morte. 5,3 milhões de mortes todos os anos que são atribuíveis ao sedentarismo.
5: O médico Fernando Torres destacou o papel social do exercício físico também no combate aos custos com sedentarismo no Brasil. De cerca de R$ 300 milhões por ano no SUS, em internações e tratamentos de doenças crônicas.
26: Exercício é remédio, porque ele realmente previne e trata doenças. Está altamente ligado à redução de gastos públicos e privados.
5: Os debatedores defenderam a criação de políticas públicas para ampliar a prática de atividades físicas no Brasil.
22: E famílias com pacientes em internação domiciliar que dependem de aparelhos elétricos poderão ter mais acesso ao desconto na conta de luz. A Comissão de Infraestrutura aprovou um projeto que amplia de 3 para 4 salários mínimos o limite de renda para a concessão da tarifa social de energia elétrica nesses casos.
23: O benefício atende pacientes que utilizam equipamentos como ventiladores pulmonares, bombas infusão e aspiradores de secreção. A proposta, que busca reduzir os custos do tratamento feito em casa, segue agora para análise na Comissão de Assuntos Sociais.
22: e seguiu para a votação no plenário em regime de urgência o projeto que cria o Estatuto da Vítima. A proposta reúne em uma única lei os direitos e garantias de vítimas de crimes, contravenções, calamidades públicas, desastres e epidemias. Hoje, essas proteções estão espalhadas por diferentes normas.
23: O texto foi aprovado pela Comissão de Segurança Pública com parecer favorável do senador Wilder Moraes, do PL de Goiás. Segundo o relator, o sistema de justiça brasileiro historicamente concentrou a atenção na relação entre o Estado e o autor do crime, deixando a vítima em segundo plano. Para ele, o Estatuto corrige essa distorção ao fortalecer a proteção e o acolhimento das vítimas, o que também pode contribuir para o enfrentamento da criminalidade.
0: Contribui para estabelecer a confiança da população nas instituições de repercussão. Estimulam as notícias dos crimes e favorece a cooperação da vítima ao longo da apuração.
22: Profissionais que atuam na prevenção de doenças e no atendimento direto às famílias poderão passar a contar com uma aposentadoria diferenciada. O Senado aprovou em dois turnos a proposta que garante esse direito aos agentes comunitários de saúde e aos agentes de combate às endemias, além de regulamentar o vínculo funcional da categoria.
23: A proposta aprovada prevê regras de transição e estende ainda a medida aos agentes indígenas de saneamento e de saúde. O texto segue para promulgação. Repórter Douglas Castilho.
1: A proposta aprovada estabelece como idade mínima de aposentadoria 57 anos para mulheres e 60 anos para os homens, condicionada à comprovação de 25 anos de tempo de contribuição e de efetivo exercício profissional, com regras de transição que terminam no ano de 2041 para os que já ingressaram na atividade. O texto também assegura a estabilidade a esses trabalhadores, vedando sua contratação temporária ou terceirizada, salvo na hipótese de emergências em saúde pública. O relator da proposta, senador Irajá, do PSD do Tocantins, destacou a atuação dos agentes na prática da saúde preventiva das famílias.
8: Merecem, assim como existe a aposentadoria especial dos nossos valorosos professores, assim como já foi também instituída a aposentadoria especial para os policiais, é merecida também a essa categoria. São soldados do nosso SUS, do Sistema Único de Saúde Brasileiro. Aliás, se tem o SUS de carne e osso, eles se chamam agentes de saúde e de combate a endemias.
1: Para compensar o aumento das despesas com essas aposentadorias, a União prestará assistência financeira aos estados e municípios.
23: Com edição de Paulo Agrova e trabalhos técnicos de Eliseu Caires, o Jornal do Senado fica por aqui. Acompanhe agora as notícias da Câmara dos Deputados. Boa noite.
22: Boa noite e até amanhã.
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10: Deputados reduzem jornadas de trabalho de pais de pessoas com deficiência.
14: Plenário pode desobrigar férias escolares durante Copa de Futebol Feminino.
10: Câmara exige informação sobre bebê prematuro na certidão de nascimento.
14: Boa noite. O projeto que exige informação sobre bebê prematuro na certidão de nascimento já pode seguir para o Senado. A repórter Maria Neves tem os detalhes sobre a medida.
15: A Comissão de Constituição e Justiça da Câmara dos Deputados aprovou o projeto que obriga os cartórios a incluir na certidão de nascimento que a criança nasceu de forma prematura. De acordo com a autora da proposta, a deputada Silvia Cristina, do PP de Rondônia, são considerados prematuros os bebês que nascem antes de 37 semanas de gestação. Com a aprovação, o texto pode seguir para o Senado. Ainda, segundo Silvia Cristina, o Brasil é o país em que nascem mais bebês prematuros no mundo. Ela afirma que 12% dos partos realizados no país ocorrem antes do tempo mínimo necessário. A relatora do texto, deputada Maria Raiz, do PSB de Pernambuco, defende que incluir a informação sobre prematuridade do bebê na certidão de nascimento, além de garantir o atendimento médico adequado à criança, também trará economia para os cofres públicos.
27: A partir do momento que a gente sabe que uma criança nasce de forma prematura, a gente garante que o atendimento seja dado de forma mais precisa. Então, além, obviamente, de garantir um atendimento melhor para as mulheres, a gente garante que uma economia para o Estado.
15: Ao apresentar o projeto em 2018, 2024, Silvia Cristina afirmou que, de acordo com informações da Organização das Nações Unidas, a prematuridade é a principal causa de morte infantil no mundo. A página do Hospital Albert Einstein explica que bebês nascidos antes do tempo têm maior probabilidade de apresentar problemas como pulmões imaturos que exigem ventilação mecânica. Além disso, os intestinos ainda não se encontram totalmente desenvolvidos no nascimento, o que dificulta a absorção do leite materno. Outra complicação é o cérebro prematuro, que impede o recém-nascido de ter o instinto de sugar os mamilos da mãe para mamar. Ainda de acordo com as informações do hospital, problemas decorrentes da prematuridade podem durar por toda a vida. Da Rádio Câmara de Brasília, Maria Neves.
11: Maurício do Vôlei do PL de Minas Gerais apresentou projeto que cria a Política Nacional de Proteção da Inocência Infantil. De acordo com o deputado, a medida protege crianças e adolescentes da exposição a conteúdos inadequados ao desenvolvimento psicológico, moral e emocional.
14: Maurício do Vôlei acrescenta que o projeto amplia o acesso dos pais a informações sobre materiais pedagógicos e atividades escolares que tratem de temas sensíveis. Na visão dele, o texto é uma forma de garantir maior transparência na formação de crianças e adolescentes.
9: Saúde.
11: Comissão de Saúde aprova projetos sobre idosos e prevenção do câncer. A repórter Sofia Peçanha ouviu a relatora.
12: A Comissão de Saúde aprovou o projeto que prevê a suplementação nutricional como parte do tratamento de idosos diagnosticados com desnutrição ou risco de desnutrição durante internações hospitalares. A proposta, apresentada pelo deputado Pedro Ayara, de Minas Gerais, determina que hospitais públicos e privados conveniados ao Sistema Único de Saúde ofereçam suplementos nutricionais aos pacientes idosos sempre que houver indicação clínica. O projeto tem como objetivo assegurar que a suplementação seja parte integrante do cuidado hospitalar e da reabilitação pós-alta. Dessa forma, além de melhorar a recuperação de pacientes idosos, a medida também reduz complicações durante e após a internação, como afirmou a deputada Silvia Cristina, do PP de Rondônia, relatora na comissão.
13: O PL fortalece a integralidade da atenção e da saúde que contribui para a sustentabilidade do sistema ao reduzir custo de sobrecarga hospitalar.
12: De acordo com o projeto, todos os pacientes idosos internados deverão passar por triagem e avaliação nutricional na admissão hospitalar, com reavaliações durante a internação e na alta. Caso o idoso ainda apresente desnutrição ou risco nutricional no momento da alta, ele poderá receber suplementação gratuita pelo SUS por até 60 dias, com acompanhamento das equipes de saúde. Após passar pela aprovação nas comissões de defesa dos direitos da pessoa idosa e de saúde, a proposta segue para análise na Comissão de Finanças e Tributação. Outro projeto aprovado pela Comissão de Saúde institui o Dia Nacional de Combate ao Câncer, a ser celebrado anualmente em 27 de novembro. A proposta, apresentada pela deputada Flávia Moraes, de Goiás, amplia as ações de prevenção, diagnóstico precoce, tratamento e apoio às pessoas acometidas pela doença. Estão previstas campanhas educativas, incentivo a ações de rastreamento da doença, apoio psicossocial a pacientes e familiares, capacitação de profissionais de saúde e estímulo à pesquisa científica na área oncológica. A relatora na Comissão de Saúde também foi a deputada Silvia Cristina. Ela destacou que o projeto busca maior visibilidade ao tema e fortalecer a mobilização social e institucional em todo o país.
13: Representa passo concreto e necessário para fortalecer a política pública de enfrentamento ao câncer no Brasil, integrando a prevenção e atenção e a reabilitação, o apoio psicossocial no momento em que os números evidenciam urgência.
12: Após a aprovação na Comissão de Saúde, o projeto segue agora para análise da Comissão de Finanças e Tributação. Da Rádio Câmara de Brasília, Sofia Peçanha.
9: Esporte.
14: Josivaldo JP, do União do Maranhão, defende a aprovação de proposta que inclui entidades esportivas sem fins lucrativos entre as instituições com imunidade tributária. Ele afirma que a medida busca reduzir custos de organizações que atuam na formação de atletas e na inclusão social.
11: Josivaldo JP aponta que o texto alcança apenas entidades certificadas dos movimentos olímpico, paralímpico, clubístico ou educacional. Ele argumenta que a regra pode evitar o fechamento de projetos esportivos, principalmente em comunidades que dependem dessas iniciativas para atender crianças e jovens.
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17: Trabalho.
14: A Câmara aprovou redução de jornada de trabalho para pais de pessoas com deficiência. A repórter Paula Bittar tem os detalhes.
18: A Comissão de Constituição e Justiça da Câmara aprovou uma proposta que prevê a redução da jornada de trabalho sem prejuízo salarial para pais de pessoas com deficiência. De acordo com o texto aprovado, a necessidade e o percentual da redução da jornada serão definidos por avaliação biopsicossocial, realizada pelo menos a cada 2 anos. Conforme o resultado, o benefício poderá ser ampliado, mantido, reduzido ou suspenso. Durante a discussão da proposta, a deputada Soraya Santos, do PL do Rio de Janeiro, defendeu critérios para a concessão do benefício como forma de evitar fraudes.
19: Esse projeto é um projeto importantíssimo para as mães atípicas que precisam ter mais tempo dentro de casa, e é lógico que o meu voto será e do partido na orientação de aprovar, mas me cabe aqui fazer um alerta. Esse tipo de benefício deveria sempre estar vindo com um critério de avaliação.
18: O projeto que prevê a redução da jornada de trabalho sem prejuízo salarial para pais de pessoas com deficiência já pode seguir diretamente para análise do Senado, a menos que haja recurso para votação antes pelo plenário da Câmara. Da Rádio Câmara, de Brasília, Paula Bittar.
17: Eleições. Projeto de Paulinho da Força, do Solidariedade de São Paulo, permite contabilizar como gastos eleitorais despesas com o cuidado de dependentes de candidatas. A medida beneficiaria mulheres com filhos de até 12 anos ou dependentes com deficiência.
14: A proposta autoriza o custeio de babás, cuidadores, creches e transporte de dependentes durante a campanha. Segundo Paulinho da Força, o objetivo é ampliar a participação feminina na política e reduzir os obstáculos enfrentados pelas candidatas.
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17: Consumidor. Comissão aprova medida que permite maior transparência na conta de luz. A repórter Júlia Lopes nos conta o que foi proposto.
28: A Comissão de Defesa do Consumidor da Câmara dos Deputados aprovou um projeto que obriga as distribuidoras de energia elétrica a incluir, junto com a conta de luz, um registro fotográfico do medidor de consumo da unidade de energia. De acordo com o texto, a medida tem como objetivo fortalecer a proteção dos direitos do consumidor e garantir mais transparência nas informações sobre o consumo de energia. A proposta também busca aumentar a confiança do usuário, já que o registro fotográfico anexado à fatura permite acompanhar mais clareza o processo de medição da cobrança. Para o relator da proposta, deputado Celso Russomano, do Republicanos de São Paulo, a iniciativa protege tanto o consumidor quanto as empresas. Ele ressaltou que a imagem do medidor pode servir como prova em caso de contestação, ajudando a evitar fraudes e possíveis manipulações.
29: O consumidor vai ter o direito de receber a conta com o registro fotográfico, ou seja, na hora que for lida a conta de energia elétrica, tem uma fotografia do medidor, do consumidor junto, né, impressa na própria conta, e aí o consumidor vai poder ver que, de fato, a leitura foi feita da maneira correta e vai poder acompanhar, inclusive, o consumo. Aí, se houver erro, fica mais fácil para ele provar que existe um erro na cobrança da conta de energia elétrica.
28: O projeto, que inclui junto à conta de luz um registro fotográfico do medidor de consumo, segue agora para análise na Comissão de Minas e Energia. Da Rádio Câmara de Brasília, Júlia Lopes.
0: Desenvolvimento Regional.
14: O projeto de Paulo Guedes, do PT de Minas Gerais, concede ao município de Vieiras o título de Capital Nacional dos Peixes Ornamentais. A proposta reconhece a importância da cidade para a piscicultura ornamental e sua contribuição para a economia da Zona da Mata Mineira.
1: Segundo Paulo Guedes, o reconhecimento fortalece a identidade produtiva de Vieiras, amplia a visibilidade do setor e incentiva o desenvolvimento regional. A proposta destaca ainda o potencial da criação de peixes ornamentais para gerar renda e apoiar pequenos produtores.
0: Educação.
14: O plenário da Câmara pode votar a qualquer momento o projeto que retira a obrigação de férias escolares durante a Copa do Mundo de Futebol Feminino no ano que vem. Essa obrigação foi criada por uma lei de 2026. Entenda com o repórter Antônio Vital.
3: Ganhou o regime de urgência e pode ser votado a qualquer momento no plenário da Câmara, projeto que desobriga as redes de ensino pública e privada de todo o país a concederem férias escolares para todos os alunos durante a realização da Copa do Mundo Feminina de Futebol no ano que vem. Lei de autoria do governo, aprovada no início do ano pelo Congresso, obriga que as férias dos estudantes coincidam com o período do torneio, entre 24 de junho e 25 de julho de 2027. O projeto apresentado pela deputada Anne Ortiz, do PP do Rio Grande do Sul, permite que os sistemas de ensino dos estados e municípios decidam sobre o período de férias escolares, em vez de obedecer ao calendário oficial da competição. Entidades como a Federação Nacional das Escolas Particulares criticaram a obrigatoriedade prevista em lei e alegaram que a alteração do período de férias no meio do ano coloca em risco o calendário escolar exigido pela Lei de Diretrizes e Bases da Educação, que obriga pelo menos 200 dias letivos no ano. O regime de urgência permite que o projeto seja analisado diretamente no plenário da Câmara, sem passar pelas comissões permanentes da Casa. A urgência foi aprovada de maneira simbólica, sem votos contrários. Para a autora da proposta, Anne Ortiz, a definição do período de férias em função da competição não foi discutida com as instituições de ensino e vai causar prejuízos para as escolas, alunos, pais e professores.
4: Não é possível, num país de 5.570 municípios, onde a Copa do Mundo vai ser sediada em apenas 8 municípios, nós termos uma regra para valer para todos os municípios que obriguem mais de um mês de férias no meio do ano. Isso vai causar um problemão, não só para as famílias, para os pais, para as mães que trabalham, mas também para os trabalhadores da educação no nosso país.
3: Os Jogos da Copa do Mundo de Futebol Feminino serão realizados em 8 cidades: Belo Horizonte, Brasília, Fortaleza, Porto Alegre, Recife, Rio de Janeiro, Salvador e São Paulo. Segundo o governo, a expectativa da FIFA é de que o evento alcance um público de mais de 3 milhões de torcedores, o que movimentará a economia brasileira e projetará o Brasil como potência esportiva. Da Rádio Câmara de Brasília, Antônio Vital.
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0: Justiça.
1: Projeto de Caroline de Tone, do PL de Santa Catarina, concede anistia a pais punidos por adotarem a educação domiciliar, conhecida como homeschooling. Ela reforça que a medida beneficia apenas os casos em que não houve negligência, maus tratos ou violação dos direitos da criança e do adolescente.
14: Segundo Caroline de Tone, a proposta repara penalidades aplicadas a famílias que optaram pela educação domiciliar de boa fé. Para a deputada, o projeto reforça o papel da família na educação dos filhos e garante mais segurança jurídica aos pais que adotam esse modelo de ensino.
0: Segurança Pública.
1: Projeto aumenta penas para crime de ameaça por arma ou condição da vítima. A repórter Daniela Lessa nos conta quais os agravantes.
0: A Comissão de Constituição e Justiça da Câmara dos Deputados aprovou o projeto que aumenta a pena para o crime de ameaça quando cometido com uso de arma ou contra mulher por razões do sexo feminino, crianças, adolescentes, pessoas idosas ou com deficiência. A proposta é do deputado Mário Ehringer, do PDT de Minas Gerais, e altera o Código Penal para aproximar as punições dos crimes de ameaça e de perseguição. Atualmente, a pena para o crime de ameaça é detenção de 1 a 6 meses ou multa. Pelo texto, a pena para ameaça poderá ser aumentada de metade quando o crime for praticado com arma ou contra mulher por razões do sexo feminino, criança, adolescente, pessoa idosa ou pessoa com deficiência. Também haverá aumento de pena se a ameaça ocorrer na presença de criança ou adolescente. Além disso, o projeto permite que o Ministério Público inicie a ação penal nesses casos, mesmo sem a representação da vítima, o que pode facilitar a responsabilização dos agressores. O relator, deputado Pompeu de Matos, do PDT do Rio Grande do Sul, defendeu que a mudança corrige distorções na lei e reforça a proteção das vítimas.
6: A pessoa que se sente ameaçada muda todo o seu comportamento, inclusive corporal, de alimentação, de sono, de perturbação por ser ameaçado. E se for perseguido, é a mesma coisa. Então nós estamos colocando, perseguir ou ameaçar é a mesma situação. Tem a mesma pena, tem a mesma responsabilidade, tem a mesma gravidade.
0: Pompeu de Matos defendeu também o aumento de pena para casos em que a ameaça ocorre na presença de crianças ou adolescentes, pela gravidade do trauma provocado ao apenas testemunhar uma situação de violência. O projeto que aumenta penas para o crime de ameaça, especialmente quando envolve mulher por razões do sexo feminino, criança, adolescente, pessoa idosa ou pessoa com deficiência, ou ameaça feita com uso de arma, agora segue para análise do plenário da Câmara. Da Rádio Câmara de Brasília, Daniele Lessa.
7: Direitos Humanos.
14: Rubens Antônio, do PT de Goiás, é um dos autores de projeto que cria uma política nacional de grupos reflexivos sobre masculinidades, prevenção da violência e cultura de paz. O objetivo, segundo ele, é atuar antes que a violência aconteça, com ações educativas voltadas também a adolescentes.
1: Rubens Antônio afirma que os grupos poderão funcionar em escolas, unidades de saúde, equipamentos da assistência social, órgãos de justiça e espaços comunitários. O congressista ressalta que o texto prevê atividades sobre resolução não violenta de conflitos e prevenção da violência contra mulheres.
14: Termina agora o Jornal Câmara dos Deputados, produzido pela Rádio Câmara, com trabalhos técnicos de Everson Urani e apresentação de José Carlos Andrade e Márcio Aquilissardi. Uma boa noite para você.
1: Uma ótima noite para você. A Voz do Brasil volta amanhã.
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0: Ótima noite para você, hoje é terça-feira, 14 de julho de 2026. Estamos ao vivo em FM 93,3, falando aqui de Barbacena, hein? Vem chegando o desfile das melhores, já já, top hits e as melhores na programação, é isso aí. 93, a rádio que é show.
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0: Agora já são 8h04. Ótima noite para você. Obrigado pelo carinho de sempre. O que vai de melhor no mundo da música, claro, tem presença garantida aqui na programação campeã da 93 FM, a rádio que é show, né? No ar, mais uma super edição do Top Hits, os desfiles das melhores à parte.

0: 93 FM, a Rádio Cast Show, Top Hits, são as melhores nesta primeira sequência, fechando com os meninos do McFly Lies. Tivemos ele, Justin Timberlake, Mirrors, passou por aqui, Panda, eu te seguro, ainda o pop latino dele, John Secada, Do You Believe in Us, Elton John, Sir Elton John, não é? I Don't Wanna Go Only With You Like That, ela, Dulce Quintal, que foi cuidar da família e largou a música, é verdade, Onde Mora o Amor. Lola Young marcando presença, Messi, nós começamos com Johnny Hate Jazz, banda britânica que no último dia 10 de julho perdeu seu baixista e cofundador, que também era ator, o Calvin Hayes, não é isso? Nós abrimos trabalhos com Shattered Dreams, agora são 8h35, daqui a pouquinho tem muito mais, não saia daí, até já!
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2: 8h36, quem pede passagem são eles, né? Nico e Vince, Hold It Together.

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1: Faltando 11 para as 9.